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0: Ele te ama, viu?
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2: É mais uma da Ciclone.
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1: mais FM, muito melhor com você, trazendo aqui, né, a música.
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1: 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Vamos lá agora com a Hora da Ave Maria, chegando por aqui, irmã Renata.

0: Em nome do Pai, e do Filho, e do Espírito Santo. Amém. Iniciemos esta segunda-feira colocando nossa vida nas mãos de Deus. Com gratidão pelo dom de um novo dia, peçamos ao Senhor a graça de caminhar na fé, na esperança e no amor. Hoje, a Igreja celebra Santa Maria Goretti, jovem que testemunhou a pureza, o perdão e a fidelidade a Cristo. Que seu exemplo nos ajude a viver com um coração limpo e misericordioso. No Evangelho de hoje, de São Mateus, capítulo 9, versículos de 18 a 26, Jesus atende o pedido de um pai aflito pela morte de sua filha. E no caminho, acolhe uma mulher que há muitos anos sofria de uma doença. Bastou que ela tocasse com fé na roupa de Jesus para ser curada. E a menina, que todos julgavam sem vida, Jesus tomou pela mão e a levantou. A palavra de Deus nos ensina que nenhuma situação está perdida quando colocamos nossa confiança no Senhor. Jesus vê nossas lágrimas, conhece nossas dores, fortalece nossa esperança e nos convida a confiar, mesmo quando tudo parece impossível. Senhor Jesus, nesta manhã queremos tocar o teu coração com a nossa fé. Tu conheces nossas preocupações, nossos medos, nossas enfermidades e as necessidades de nossas famílias. Estende tua mão sobre nós, renova nossas forças e dá-nos coragem para enfrentar este novo dia. A exemplo de Santa Maria Goretti, concede-nos um coração puro, capaz de perdoar, de amar e de permanecer fiel ao Evangelho. Que nossas palavras e atitudes sejam sempre sinais de tua presença. Abençoa os doentes, consola os que sofrem, fortalece os desanimados. Protege as crianças, os jovens, os idosos e todas as famílias. Ilumina aqueles que iniciam mais uma semana de trabalho e concede paz ao mundo. Que a Virgem Maria caminhe conosco, intercedendo por cada um de nós. Rezemos. Ave Maria, cheia de graça, o Senhor é convosco. Bendita sois vós entre as mulheres, e bendito é o fruto do vosso ventre, Jesus. Santa Maria, Mãe de Deus, rogai por nós, pecadores, agora e na hora de nossa morte. Amém. Que a bênção de Deus Todo-Poderoso, Pai, Filho e Espírito Santo, desça sobre nós, permaneça conosco e nos acompanhe durante todo este dia. Com a bênção de Deus, com a proteção de Nossa Senhora e hoje de Santa Maria Goretti, desejo a você e a sua família um bom dia e uma semana abençoada.
1: Muito bem, e agora vamos aí com a previsão do tempo. 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Previsão do tempo então para hoje. Aqui, né, indica que o tempo nubla. O tempo fica nublado hoje e tem possibilidades também de pancadas de chuvas aqui pela região, né? Já pela manhã, à tarde aí. E o sol pode até aparecer também por alguns instantes. O tempo volta a ficar instável no vale devido ao deslocamento de uma frente fria sobre parte do Rio Grande do Sul. 12 milímetros de chuva para hoje. A temperatura agora, neste momento, está aí na casa dos 11 graus. Para amanhã, hoje pode chegar aos 15. Para amanhã, terça-feira, não tem previsão de chuva, tempo melhora no vale, fica firme, presença do sol. O mesmo é na quarta-feira, tá? Não tem chuva. E nem na quinta-feira. Aí, por exemplo, amanhã nós vamos ter uma temperatura mínima de 4 graus, a máxima 17. Não vai mudar muito aí até quinta. Na sexta-feira, sexta e sábado, a temperatura aumenta um pouquinho a mínima aí, né? Mínima de 9, mais ou menos, 8, 9. E a máxima, 20 graus. Tá? Então, na sexta volta a chuva, sábado também. Domingo também chove. Sexta-feira, 3 milímetros, sábado, 22 e domingo, 10 milímetros de chuva na região do Vale

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3: Muito melhor com você, Mais FM. Brescia Mais e as informações. E a seleção brasileira, hein? Tá fora da Copa, né? Deu, agora parou. Vamos pensar no Brasil agora, né? Pensar no Brasil. Aí diz o Carol, eu torcia contra a seleção brasileira em favor do Brasil. Tá aí, né? Muito bem, Brasil perde por 2-1 para a Noruega e é eliminado da Copa do Mundo. Quase que faz um vexame lá os brasileiros ainda, né? Tentando arrumar briga com os noruegueses. Que coisa feia, hein? Neymar quase nem jogou. Foi pra Copa, ganhou um monte de dinheiro. Méritos pra ele, né? Mas ainda quase que arruma pra confusão.
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3: Ah, meu, e aí passam panos quentes, passam um melzinho, né? Passa a mãozinha na cabeça, ó, tadinho do menino Ney. E aí, tapinha nas costas, né? Vamos lá, seguindo em frente, então. Agora os olhares voltam, claro, para a dupla Grenal aí também, né? Também seguindo por aqui, Egito anuncia descoberta de cidade bizantina e 18 tumbas antigas no deserto. Funeral de Ali Khamenei reúne multidão no Irã. E colisão entre dois automóveis deixa a mulher ferida em Lajeado. O acidente que ocorreu foi ontem. Uma mulher ficou ferida, né? Na programação aqui da Brescia Mais. A mulher de 34 anos que ficou ferida em um acidente de trânsito registrado por volta das 5h50 de ontem. Na RS-130, no bairro Florestal, em Lajeado. E conforme o comando rodoviário da Brigada Militar, a colisão envolveu um Ford Ka emplacado em Lajeado e conduzido por um homem, 54 anos, e um Celta de Encantado, conduzido por um homem de 34 anos. Os dois veículos trafegavam no sentido Lajeado, Cruzeiro do Sul, quando o motorista aí, né, do Ford Ka realizou então uma manobra de conversão à esquerda sobre a pista de rolamento. Aí o que, que aconteceu? O automóvel foi atingido, né, pelo Celta, que seguia logo atrás. A passageira do banco traseiro do Ford Ka sofreu lesões corporais. Ela foi atendida por uma equipe do SAMU e encaminhada para atendimento médico. Então, um acidente que foi registrado ontem. Outro

destaque também que a gente traz aqui, né, para você na programação. Brigada Militar realiza prisão em flagrante por tentativa de feminicídio em Cruzeiro do Sul. Motociclista sem carteira de habilitação se envolve em acidente em Teutônia e é levado para o hospital. Caminhão colide com máquina de fazer asfalto em Vesfália. Prefeitura de Cruzeiro do Sul recebe nova ambulância com investimento de R$ 366 mil. São alguns destaques aí para você, aqui na Brescia Mais FM, né? Como é que foi Portugal ontem? Ah, não, Portugal joga hoje, né? Hoje tem dois jogos na Copa do Mundo. Um às 16h, onde o Portugal enfrenta a Espanha, e às 21h, Estados Unidos enfrenta a Bélgica, tá? E cães socorristas trabalham contra o relógio na Venezuela. O que mais aqui? Torcida assiste a eliminação aos gritos. Ai, ai, ai. Que mais aqui? Ah, tá, o presidente interino da Venezuela descarta, né, convulsão social no país. Será, meu? Tudo que está acontecendo por lá. Aí ontem também eu vi umas imagens, não sei se é verdade, né? Tipo uns relâmpagos no céu lá na Venezuela. Mais de 150 corpos sem identificação são enterrados após terremotos na Venezuela. E olha, eu vou dizer para você, tem muitas informações que chegam aqui e não são verídicas, hein? Principalmente com relação ao número de mortos, né? E se tinha mais de 50 mil pessoas desaparecidas. Tem muita gente trabalhando lá para remoção dos escombros. Tem corpos que o pessoal não tem câmara fria para colocar, né, para guardar. O que acontece? Os corpos, eles estão na rua. Você imagina o que é trabalhar em meio a tudo isso, hein? É, meu. Não é fácil ver a situação por lá, né? Muito bem. E aqui pelo Brasil, os torcedores, olha, tem mais imagens aqui. Torcedores porto-alegrenses enfrentaram o frio no jogo que eliminou o Brasil. Torcida assiste a eliminação aos gritos de "Eu acredito". Tem mais aqui, ó. Brasil chega a maior jejum sem título em Copas após eliminação para a Noruega. Neymar indica a aposentadoria da seleção brasileira. Agora acabou, disse ele. É, meu. Que barbaridade. Tem gente aqui se esguelando de tanto chorar. Tem gente arrancando os cabelos porque o Brasil perdeu ontem. A seleção brasileira perdeu. Nossa. Aí o pessoal gritava, eu acredito. O Brasil perdendo. Eu acredito. Ai, meu Deus. Acredita em trabalhar e pagar as contas, né? Os boletos que estão chegando, a conta de água, luz, telefone, alimentação e por aí vai. Acredita. Acredita, Brasil. Tem mais aqui, ó. Pato volta a vencer na Indy após superar duelo acirrado da McLaren em Mid Ohio. Mercado marca e intervence o Curitiba em primeiro teste da intertemporada. Borré se despede do Inter com mensagem de agradecimento aos torcedores. E ex-mulher do goleiro Bruno é encontrada após 3 dias desaparecida e da entrada em hospital de BH.
Ainda não há mais informações sobre a saúde de Daiane Rodrigues do Carmo, 39 anos, ou sobre como ela foi encontrada. Tá aí a informação, então, para você na Brescia Mais FM.

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1: Ok, na programação, Brescia Mais FM. Muito melhor com você, né? Aqui na programação. Agora, 7:08 da manhã, 7:08, muito bom dia aí pra você. Visão Geral está no ar até às 9:00. 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
1: Muito bem, vamos lá com a previsão do tempo aí para você na Brescia Mais FM. A previsão do tempo hoje indica chuva, né? Meteorologia indica chuva aqui para a região do Vale do Taquari. Já pela manhã e também na parte da tarde. O sol até pode aparecer aí intercalado, tá, com algumas nuvens aqui na região. No estado do Rio Grande do Sul, a temperatura deve cair, segundo a meteorologia, tá? E será frio hoje aí também, né, aqui no Rio Grande do Sul. E lembrando, né, que em Porto Alegre a máxima hoje pode alcançar até os 15 graus. É praticamente a mesma temperatura, né, aqui da região do Vale. Ou seja, não muda muita coisa, não. Estamos agora com 11 graus aí de temperatura. Pode chegar até os 15, então. E mais do que isso, hoje é difícil, hein? Então, seja, tem friozinho, né? Uma nova massa de ar frio, porém não tão intensa quanto a da semana passada, ingressa a partir de hoje no Rio Grande do Sul. Muitas nuvens cobrem o estado e chove ou garoa em pontos do leste e do nordeste gaúcho, ao menos em parte, né, do dia. Já na metade oeste, aberturas de sol podem ocorrer em diferentes cidades. Com a chegada aí do ar frio, espera-se um dia de temperatura baixa. A tarde já esquenta um pouco mais. Na fronteira ali com o Uruguai, na campanha, vários pontos podem ser marcas ao redor aí, né? As temperaturas que devem ficar aí abaixo dos 10 graus até na parte da tarde. O frio se intensifica à noite no estado. Em Porto Alegre, a mínima 9 e já a máxima 15 graus. Em outras cidades aqui do estado do Rio Grande do Sul, estamos aí com temperatura de 3 graus. É o caso lá de Livramento, é o caso de Bagé já com 4, né? E Juí, 7 graus, ou Chuí, né? 7 graus. Santa Maria, 6 graus. Santiago, 5 graus. Santa Rosa, 6 graus aí de mínima, hein? E na maior parte das cidades do Rio Grande do Sul, a temperatura máxima pode alcançar 15 graus no dia de hoje. Litoral Norte Gaúcho, 10 e 11, e as máximas em torno aí dos 15, 16 graus para hoje. Então, aí na previsão do tempo, né? Vamos dando sequência por aqui na programação. 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Olha o arroz, saca de 50 quilos, preço médio R$ 57,95. O boi quilo vivo, preço médio R$12,20. O búfalo quilo vivo, preço médio R$10,01. Cordeiro quilo vivo, preço médio R$13,99. O feijão saca de 60 quilos, preço médio R$180,50. O milho, 60 quilos, preço médio R$59,08. A soja saca de 60 quilos, preço médio R$118,24. O suíno quilo vivo, preço médio R$5,85. O trigo, né, 60 quilos, preço médio R$69,67. E a vaca quilo vivo, preço médio R$10,88. Cotações agropecuárias para você em nome da Emater RS Ascar.
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1: Muito bem, então, olha só, Venâncio Aires reforça a cobrança à Corsã durante visita, né, do presidente da AGERGS. A administração solicita acompanhamento da agência em relação à pavimentação de ruas que recebem obras de esgotamento sanitário na cidade e também outros pleitos.

Juárez é mais uma cidade aí, então, né, que os moradores estão reclamando por causa do atendimento lá da Corsã. Ah, o prefeito, né, de Venâncio Aires, o Jarbas da Rosa, e o procurador-geral do município, o Gustavo von Helden, receberam então na última semana a visita do atual presidente da Agência Estadual de Regulação dos Serviços Públicos Delegados do Rio Grande do Sul, a AGERGS, Marcelo Spilke. Na ocasião, os representantes então da administração reforçaram a cobrança frequente em relação aos serviços prestados pela Corsã Aegea e que devem ser fiscalizados pela AGERGS. O representante da agência, acompanhado aí de dois conselheiros, busca aproximação, né, com o município de Venâncio Aires diante da relação conflituosa vivida nos últimos meses com a Corsã Aegea, especialmente causada pela repavimentação de ruas que recebem obras de esgoto sanitário na cidade. E depois aí, né, de praticamente 6 anos de distanciamento em relação à atual administração, essa foi a quarta visita das representantes ou dos representantes da AGERG nos últimos meses a Venâncio Aires. Essa aí impressiona a AGERGS, né? E deixa a AGERGS se virar com a Corsã, a Aegea. Muito bem, muitos prefeitos venderam aí a Corsã para a Aegea. Fizeram contratos de 30 anos. E olha a qualidade da água que se tem hoje, né? Água ruim, péssima. Não tem como consumir. Não tem como consumir. Muito bem, seguindo aqui na programação, o informe do dia para você na Brescia Mais FM. Prefeitura de Cruzeiro do Sul recebe uma nova ambulância. Foi na tarde da última sexta-feira, né? O município de Cruzeiro recebeu uma nova ambulância que passa a integrar a frota da Secretaria Municipal da Saúde. A entrega ocorreu na sede do Poder Executivo e foi feita pela empresa Pomedil de Lajeado, onde o veículo foi adquirido. E a ambulância é do tipo A, destinada ao transporte de pacientes, montada sobre chassi Mercedes-Benz e adquirida por meio, então, né, da ata de registro de preços do Concisa. O investimento total foi de R$ 366 mil, sendo R$ 314 mil provenientes de emenda parlamentar e o restante custeado como contrapartida pela Prefeitura de Cruzeiro do Sul. Com a chegada aí do novo veículo, o município amplia a frota disponível para os serviços aí da saúde. Até então, a prefeitura contava com apenas uma ambulância para atender toda a população no município de Cruzeiro do Sul. Brescia Mais FM, o informe diário para você aqui na nossa programação. E continuando, né, trazendo aí mais destaques daqui a pouquinho para você que se liga por aqui. 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

Ok, já estamos de volta aqui na programação da Brescia Mais FM, muito melhor com você, na informação e música, na medida certa, para quem acompanha aqui então a nossa programação. 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

0: Muito bem, é o Visão Geral.
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0: Ok, então, né? Vamos lá. Eu tava vendo aqui o Chigo, lá de Capitão, tá sempre ligado aqui na Brécia Mais, mandou aqui uma imagem, inclusive, dele, né, com o presidente do Internacional do São Luís. Internacional de São Luís. Ontem teve a final lá em Capitão, né? Onde o São Luís bateu aí a equipe do Brasinha por 6-1. E aí o Chigo mandou para nós aqui uma imagem onde está ele, o troféu, e o Luiz, que é o presidente lá do Esporte Clube Internacional, então, né, de São Luís, Capitão. Que maravilha, que momento, hein, Chigo? Show de bola, né? Abraço para você, para Michele. Estão sempre ligados aqui na nossa programação. Valeu. É, ontem eu também estive lá acompanhando, a Brécia Mais FM transmitiu, né? E te entrevistei, inclusive, o Luiz, com relação aí à partida, ao campeonato, à comunidade, enfim. Maravilha, né? Então tá show de bola. Aproveitei também, entrevistei o prefeito Maninho lá de Capitão, falando que ano que vem, espera, né, que o esporte amador do município venha com mais força, que mais equipes participem, ou as mesmas equipes deste ano, foram 4 equipes, mas foi somente, né, nos titulares. Uma dessas fazer também aí um veterano, fazer, quem sabe, até aspirantes, né, as próprias equipes aí, os times que participaram esse ano, quem sabe, né, então, mas tudo isso é para ser resolvido ainda, né, maravilha, lá em Capitão, show de bola, né, o esporte é bom, une as comunidades, tem horas que os nervos se, né, os ânimos eles se exaltam um pouco, mas enfim, é no afã ali do momento, logo passa e o pessoal volta a normalidade. O esporte, na realidade, é para isso, né? É para trazer aí união entre todos. É uma disputa saudável, né? Dentro de campo tem disputas onde muitas vezes ocorrem faltas, o pessoal fica bravo e tal, mas depois passa, né? E a ideia sempre é essa. Nada de briga, desafeto. O importante é praticar o esporte, é trazer o esporte, é unir as comunidades. E é tão legal os domingos quando tu vai no campo, né, no estádio, e lá tem a comunidade apoiando o seu time aí da sua localidade. Isso é muito bom, né? Ontem não foi diferente, não. Lá em São Luís, Capitão. Que maravilha, show de bola. Parabéns à equipe do Internacional de São Luís, então, que sagrou-se. Foi a grande campeã, né, a grande campeã lá do campeonato, então, de Capitão. O último ano que havia ocorrido aí o campeonato em Capitão foi no ano de 2019. E aí parou, teve toda a questão da pandemia, né? E tá como é que é, até a galera voltar de novo, aquela coisa toda, né? Aí tem que ter o esforço de alguns. Uns não estão nem aí, tem uns que estão de plantão só para malhar, né? Só para criticar. Como é que pode? Tem gente que fica de plantão e aí critica. Agora bota a mão para fazer algo bom, algo saudável, algo produtivo. Aí é difícil, né? Aí não vai. Aí não participa de reunião da comunidade, não participa de nada. E critica, né? Só sabe, na realidade, é criticar. Por isso que muitas comunidades hoje não tem mais seu time de futebol, né? Não tem mais aquele encontro nos pavilhões da comunidade fim de semana. Por quê? É só críticas, né, meu? É um fala do outro, o outro fala do outro, o outro inventa coisa do outro, o outro fala, diz, ah, mas o fulano não sei o quê. Aí se o cara é presidente de uma comunidade, quando vê, já tem gente falando dele, que isso, que aquilo, é, pode tu ver, bah. Aí faz um evento, bah, mas cara, onde é que foi o dinheiro? Uma desconfiança sempre, né? Sempre tem uma desconfiança em cima disso, em cima daquilo. De que, de repente, aquela pessoa que está se doando para a comunidade para ver a coisa andar, aí vem as críticas em cima, né? Vem a desconfiança. É por isso que ninguém mais quer, ninguém mais se interessa e pensa, ah, eu não vou me incomodar, eu não vou participar mais, né? Aos domingos o pessoal vai, por exemplo, na comunidade, na cancha de bocha da comunidade, ou simplesmente bater um papinho, tomar uma cervejinha, um refri, é uma fofocaiada só, meu. Minha Nossa Senhora! Né? Um fala mal do outro, um diz que o outro é aquilo, o outro que é aquele outro. Ah, porque o fulano isso, o fulano aquilo. Ah, o fulano trocou de carro, tu viu? Ah, o fulano lá comprou mais terra. Ah, o fulano quer vender a terra. Você vai ver puro mentira, pura história, meu. Como é que pode, né? Tem gente que não olha pro seu umbigo, não olha pro seu telhado, só olha pro telhado dos outros. E acha que tá tudo bem, que tá tudo certo, né? Ou é aquela história, é, vão falar dos outros antes que falem de mim. Eita povo! Agora o Brasil começa a voltar à normalidade, a seleção brasileira deixa a Copa. Vamos voltar a pensar em nós um pouquinho, nos nossos filhos, cidadãos melhores para o mundo. 7h29 agora, 7h29. 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O tempo, por enquanto, tá firme, mas tá pouco, né? É para chover ainda hoje pela manhã, também na parte da tarde, aqui na região do Vale, uma chuva que, segundo as informações da meteorologia, pode não ser aí aquela chuva torrencial forte demais, né? Mas é uma chuva que vai novamente aparecer aqui na região do Vale do Taquari. O sol também pode dar aquela espiadinha de leve. 12 milímetros de chuva é a tendência para as próximas horas aqui na região do Vale. Tá bom? O tempo volta a ficar, né, instável devido ao deslocamento aí de uma frente fria sobre parte do estado. Falar em fria, não tá frio hoje, né? A temperatura até tá de boa. Estamos aí com 11 graus, mas a nebulosidade, ela deve aumentar nestas primeiras horas aí da manhã, e a ocorrência de chuva irregular, podendo apresentar intensidade moderada em pontos isolados da região. As temperaturas, elas vão permanecer amenas. 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Deixa eu trazer agora aqui também, né, as cotações, o dólar e também um momento aí da economia aqui na Brescia Mais. 28 minutos faltando para as 8 horas da manhã. O dólar fechou a última sexta-feira cotado a R$ 5,16, hein? R$ 5,16, né? A cotação do dólar foi da sexta-feira ainda, né? E a informação aí dá conta, então, de que a moeda norte-americana fechou em terreno negativo mais uma vez. Não, teve uma queda de 0,76%, tá? 5,16 o dólar. O euro também em queda, 0,72%, fechou a semana passada nos R$ 5,91. A Bolsa de Valores de São Paulo, a Bovespa, fechou em terreno positivo de 0,74%. 174.070 pontos, então, a Bolsa de Valores de São Paulo. Para você, né, ligado aqui na Brescia Mais FM e acompanhando a programação, tá? Falar aí mais economia, né? Também destaque aí com relação a Prefeitura de Cruzeiro investiu numa nova ambulância, investimento de R$ 366 mil. O objetivo aí é auxiliar a população quando da necessidade, em viagens também. E a Prefeitura, então, investe, né, na compra aí de uma nova ambulância. Claro, teve também uma emenda parlamentar e um valor aí que partiu da própria Prefeitura lá de Cruzeiro do Sul, tá bom? 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E estamos agora com uma temperatura de 11 graus e ainda agora faltam 25 minutos para às 8 horas da manhã. 25 minutos para as 8 da manhã. Vamos para o nosso intervalinho. A gente volta já já na sequência, inclusive com o nosso espaço musical. A Márcia está prontinha aqui, né, para passar já o aspirador, né, no carpete aqui. Aí ela fica me fazendo sinal. Como é que é? Vamos lá. Tá bom, vamos nessa então, né? Ok, daqui a pouco a gente volta na Brescia Mais. Sinta energia, o tal
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Muito bem, então, o nosso espaço musical, então, na programação Brescia Mais FM. Passado o aspirador aqui, a gente volta com o Visão Geral na Brescia Mais FM. Muito melhor com você. Agora 13 para as 8.

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0: Bacanha de volta aqui então, Brescia Mais FM, muito melhor com você, né? E agora 11 minutos faltando para as 8 horas da manhã, 11 minutos para as 8 horas da manhã. Na programação aqui da Brescia Mais FM, trazendo mais uma edição então do nosso informe diário, né? Para quem sintoniza aqui e acompanha a programação da Brescia Mais FM nesta segunda-feira.
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0: Olha, o Presídio Estadual de Arroio do Meio é o primeiro do estado a oferecer aulas à noite. O Presídio Estadual de Arroio do Meio passou a ser a primeira casa prisional do Rio Grande do Sul a oferecer

0: Oferecer aulas também no turno da noite. A iniciativa foi oficialmente apresentada na noite da sexta-feira, dia 3, durante a aula inaugural realizada no Salão de Eventos da Unidade, marcando mais um avanço no processo de ressocialização dos apenados aí por meio da educação. Com a implantação do turno noturno, o presídio passa a atender 43 detentos distribuídos entre os períodos da manhã, tarde e noite. As disciplinas do ensino fundamental e do ensino médio são oferecidas pelo Núcleo Estadual de Educação de Jovens e Adultos, NEJA, que também mantém, né, atividades educacionais na unidade desde 2016. Sete horas e 51 minutos, 7:51. E o governo de Arroio do Meio chama a comunidade para detalhamento de um relatório técnico, né? Vai ser hoje às 19 horas na ACISAM. A administração municipal realiza a reunião para apresentar o relatório técnico, então, que embasa a revisão do plano diretor de Arroio do Meio. O documento foi elaborado em parceria entre a Secretaria Estadual de Desenvolvimento Urbano e Metropolitano e a Univates, e entrega ao município em meados de junho. Os estudantes servirão aí de base para a definição de diretrizes de ocupação do solo, com foco na redução aí de riscos e na adaptação dos eventos climáticos extremos. A revisão do plano diretor teve início, foi no ano passado. 8 minutos para as 8 horas da manhã, 8 para as 8. Informe diário para você aqui na programação Brescia Mais FM. Tem aqui, olha, também outra informação, é de que a Casa de Cultura recebe a partir aí de já do último sábado o projeto Vamos que Vamos, iniciativa voltada à inclusão digital da população idosa. Isto estou procurando aqui qual município agora, né, que não tem na matéria, mas enfim, vamos lá. A proposta utiliza uma metodologia desenvolvida pela idealização, né, inspirada na experiência vivida já com pessoas idosas. O curso aposta em ferramentas analógicas, como palavras cruzadas, jogos de memória, carteado e dinâmicas interativas, para aí sim apresentar conceitos, né, do universo digital de forma acessível. A intenção é aproximar aí os participantes da tecnologia por meio de atividades lúdicas e também práticas. E para buscar aí então mais informações, é de que a expectativa da organização, né, é de que os participantes concluam o curso com mais confiança para utilizar ferramentas digitais no cotidiano. Isso mostrando, né, para essas pessoas, então, que é possível, sim, ainda entrar no mundo digital, como, por exemplo, questão aí de Instagram, Facebook, né, outras mídias, próprio WhatsApp aí também, né, e como navegar, saber de diferenciar também, né, uma coisa de outra, que é propaganda, que é notícia, e como entrar também ali através do celular, né, nas páginas aí de notícias que tem em cada região. Tá? Então, para mais informação, né? Isso aqui é Lajeado, tá? Mais informação junto à Casa de Cultura no município, então, de Lajeado. Cinco minutos agora, faltando então para as 8 da manhã, 5 minutos para as 8 horas da manhã. Cinco para as 8 agora. Encantado vai ganhar mais 1 quilômetro de asfalto na linha Chiquinha. Principal via de acesso ao Belvedere Encantado, um dos pontos turísticos mais procurados do município desde a chegada do Cristo Protetor. O recurso... alcança R$1,5 milhão e foi liberado pelo governo do estado na semana passada em Porto Alegre, dentro do programa Avançar Mais no Turismo, que distribui R$34,9 milhões para 65 municípios gaúchos. A linha Chiquinha é hoje um dos principais corredores turísticos da cidade, dando acesso a atrativos como o Mirante do Belvedere Encantado e outros empreendimentos rurais, né, que se desenvolveram na esteira do crescimento do turismo local. A pavimentação do trecho também vai contar com uma contrapartida do município, que é a demanda antiga, né, daquela comunidade que enfrenta dificuldades de tráfego em dias de chuva, incluindo bloqueios recentes e deslizamentos de terras. Olha aí, a linha Chiquinha Encantado vai receber então mais 1 quilômetro de asfalto, hein? É, hoje para o turismo tem que ter o asfalto, né? Não adianta. Se fala muito em turismo rural, é mais difícil, né, do turismo rural prosperar do que o turismo mais urbano. Se for na área rural, que tenha, então, né, o asfalto aí. A questão da linha Chiquinha é mais ou menos isso, né? Área rural com asfalto, aí fica bom, né? Aí fica legal, combina o útil ao agradável. Programação aqui da Brescia Mais FM para você. Temos mais destaques aqui também. Agora trazendo aqui a parceria. 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Trazendo aqui então. Congresso entra em reta final do semestre sem definição sobre pauta nas duas casas. Detalhes, Álvaro Couto.
1: O Congresso Nacional entra na reta final de definição de temas importantes. Com recesso de 2 semanas, que tem início a partir do dia 17 deste mês, a tendência é que qualquer votação de projetos considerados estratégicos seja adiada para após as eleições de outubro. Na Câmara, a pauta dos próximos dias vai ser definida em reunião de líderes marcada para essa terça-feira. Dentre as principais discussões está o projeto de ampliação dos limites de faturamento do Simples Nacional, que recebeu uma proposta alternativa do governo federal com correção apenas para microempreendedores individuais e desconsidera as demais faixas de enquadramento do regime. A matéria segue em análise pela comissão especial, com previsão de votação do relatório no colegiado e, em seguida, no plenário, antes do recesso. No Senado, há sessões plenárias marcadas de terça a quinta-feira, mas também sem definição quanto aos itens a serem votados. Há a possibilidade de ser votada a medida provisória que aumenta os repasses para financiamento das atividades da Polícia Federal, incluindo a destinação de até 3% dos valores obtidos pelo governo com a aposta de cota fixa, as BEDs. Uma sessão conjunta entre deputados e senadores também pode ser realizada, mas isso ainda depende de acordo entre as presidências das duas casas legislativas, assim como os projetos e vetos a serem discutidos. Prioridade no Congresso, a comissão especial que analisa a atualização dos limites de faturamento do microempreendedor individual e das faixas de enquadramento do Simples Nacional realiza seminários em São Paulo, capital, nesta segunda, e em Feira de Santana, na Bahia, na quarta-feira. Na terça, o ministro dos Povos Indígenas, Luiz Eloy Terena, é esperado na Comissão da Amazônia e dos Povos Originários e Tradicionais da Câmara para apresentar o planejamento, as diretrizes e as ações previstas para 2026. Na Comissão de Meio Ambiente do Senado, o debate é sobre os impactos ambientais, sociais, territoriais, trabalhistas e de soberania nacional na exploração de minerais críticos e estratégicos no Brasil. Já a Comissão de Educação da Câmara dos Deputados discute, na quarta, os impactos da extinção de curso de licenciatura integralmente na modalidade de educação à distância. Reportagem Álvaro Couto.
0: Muito bem, Álvaro Couto, e a informação aqui na programação da Brescia Mais FM. Estados e municípios recebem mais de 5 bilhões de reais em royalties do petróleo. Paloma Custódio.
2: A Agência Nacional do Petróleo, Gás Natural e Biocombustíveis, a ANP, concluiu a distribuição de royalties referentes à produção de abril de 2026 nos contratos sob o regime de concessão, cessão onerosa e partilha. Os repasses totalizaram 2 bilhões e 350 milhões de reais para os estados e pouco mais de 3 bilhões de reais para os municípios, beneficiando 945 cidades e 10 unidades federativas. Com a operação, foram concluídos todos os pagamentos relativos à produção do período. Além dos estados e municípios, parte dos royalties foi destinada à União e ao Fundo Especial, de acordo com a legislação vigente. Considerando os três regimes de exploração, concessão, cessão onerosa e partilha de produção, o total distribuído em royalties referente à produção de abril alcançou 8 bilhões e 910 milhões de reais destinados à União, aos estados e aos municípios. Os valores detalhados por beneficiário, bem como as séries históricas dos repasses, estão disponíveis na página Royalties da ANP. As informações referentes ao mês corrente ainda estão em fase de consolidação e serão publicadas em breve. Cabe à ANP calcular, apurar e distribuir os royalties de acordo com as regras estabelecidas pelas leis número 7.990 de 1989 e 9.478 de 1997, além dos decretos que regulamentam a divisão dos recursos. Embora não exista uma data fixa para o depósito, a agência informa que busca dar celeridade ao processo de distribuição. Os beneficiários podem consultar valores, datas de pagamento e demais informações no portal do Banco do Brasil na internet, na opção Royalties da ANP. Reportagem Paloma Custódio.
0: Muito bem, então, Paloma Custódio, e a informação aqui na programação da Brescia Mais FM. Agora, 8 horas 3 minutos, 8 e 3. 8 horas 3 minutos, né? E para você que sintoniza aqui então a programação da Brescia Mais, nós vamos seguindo com mais informações então para quem está acompanhando aqui a nossa programação na manhã desta segunda-feira, né? Olha, outro destaque, aquele que a gente tem também, é de que a produtividade é o principal benefício da IA para 59% das PMEs, aponta uma pesquisa da Serasa Experian, PMEs, né? E conforme a informação, 58,7% dos empreendedores apontam esse como maior benefício. Sofia Maria Duarte Muniz tem mais detalhes.
3: A inteligência artificial tem se consolidado como uma ferramenta para aumentar a eficiência das pequenas e médias empresas brasileiras. Pesquisa da Serasa Experian mostra que quase 6 a cada 10 PMEs que utilizam ou têm interesse na tecnologia apontam o ganho de produtividade como principal benefício da inteligência artificial. Na sequência, aparecem a automação de tarefas e a redução de custos, além de melhorias no atendimento ao cliente, na análise de dados e no aumento das vendas. Mesmo assim, a adoção da tecnologia ainda enfrenta desafios. Mais de 40% dos empresários afirmam que a principal barreira é a falta de conhecimento sobre as soluções disponíveis. Também pesam a escassez de profissionais qualificados, as preocupações com segurança dos dados e os custos de implementação. O levantamento ouviu mais de 1.500 pequenos pequenas e médias empresas em todo o Brasil, entre maio e junho deste ano, e mostra que, apesar do interesse crescente, ainda há espaço para ampliar o conhecimento sobre as aplicações práticas da inteligência artificial nos negócios. Reportagem Sofia Muniz.
0: Ok, então, Sofia Muniz, aqui na programação Brescia Mais FM. Vamos lembrando, né, que hoje é segunda-feira, 6 de julho, temperatura agora é de 12 graus e você está muito bem ligado por aqui e acompanhando, né, a programação da Brescia Mais FM. Vamos seguindo, vamos para o intervalo, a gente volta na sequência com muito mais para você que está ligado por aqui.

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6: Muito bem, de volta aqui na programação, né? O Visão Geral para você na Prece a Mais FM. Informação e música na medida certa. Agora, já de volta por aqui, na manhã desta segunda-feira. Uma manhã onde a meteorologia prevê chuva aqui para a região do Vale do Taquari. O tempo está bem coberto mesmo, está bastante nublado aí, né? Pois olha só, arqueólogos anunciaram duas importantes descobertas lá no Egito, hein? Uma cidade residencial da era bizantina, preservada aí no oásis de Dakhla, a 18, e também 18 tumbas antigas no sítio arqueológico de Marina El Alamein, a cerca aí de 100 quilômetros, né, de Alexandria. No oásis de Dakhla, os pesquisadores encontraram ruas planejadas, uma basílica do século IX, ou melhor, deixa eu voltar, do século IV aqui, né? Torres de vigia, casas fortificadas, fornos, cozinhas e ferramentas de moagem, além de moedas de ouro e bronze da época aí do Constâncio II e cerca de 200 fragmentos de cerâmica com registros de transações comerciais e da vida cotidiana. Já em Marina El Alamein foram descobertas 18 novas tumbas, elevando para 48 o total encontrado naquele local. Entre os achados estão um sarcófago de granito aí, né, de 2,5 metros, com restos mortais em análise, uma estátua aí de esfinge, também vasos, altares e 4 moedas de ouro colocadas na boca de alguns dos mortos, prática funerária conhecida como língua de ouro. O governo egípcio espera que as novas descobertas reforcem o turismo arqueológico, um dos principais setores da economia daquele país. Em 2025, o Egito recebeu um recorde de 19 milhões de turistas. E o fluxo continua em alta também neste ano, hein? 8:10 agora. 8:10. É a programação aqui da Prece a Mais FM para você. nos acompanha e sintoniza aqui na 93.1. E vamos lá com outras informações. Milhares de pessoas participaram do funeral aí, né, de estado ali de Ali Khamenei, em Teherã. O caixão do Ayatollah, morto aos 86 anos durante os bombardeios que marcaram a guerra contra Israel e Estados Unidos, foi exposto aí na grande mosaia, enquanto fiéis entoavam gritos de vingança, morte aos Estados Unidos e morte a Israel. Também foram vistos cartazes com pedidos ainda de morte ao presidente Donald Trump. A principal ausência da cerimônia foi a do novo líder supremo, Mojtaba Khamenei, filho e sucessor de Ali Khamenei. Ferido no início da guerra, ele não aparece em público desde fevereiro e tem se manifestado apenas por mensagens escritas. As autoridades iranianas estimam que entre 15 e 20 milhões de pessoas participem das homenagens apenas em Teherã, anunciadas aí como as maiores da história no país. O funeral terá duração de 6 dias. Após permanecer exposto na capital, o caixão seguirá então, né, em procissão por cidades do Irã e do Iraque, antes então do sepultamento, previsto para o dia 9 de julho, na cidade sagrada de Mashhad, onde Ali Khamenei nasceu. O evento ocorre enquanto que Irã e Estados Unidos negociam a implementação de um acordo para encerrar conflito entre os dois países. 8:13, agora 8:13. Daqui a pouco tem por aqui as informações do trânsito, a segurança pública. Você viu na segurança pública aqui, olha, o motorista que morreu após ônibus de Trilheiros de Arvorezinha cair em uma ponte, ele foi identificado, hein? Foi identificado, então, ao menos é o motorista, né? Moisés Bacon, a vítima fatal do acidente de trânsito ocorrido foi na noite de sábado, na IRS 324, entre Paraí e Casca. Daqui a pouco mais detalhes, então, para você aqui na programação da Brescia Mais FM. Muito melhor com você. Daqui a pouco também tem as informações aí do esporte. Tem outros destaques ainda. Só continuar sintonizado por aqui, acompanhando a programação. 8:14 agora, 8:14. Deixa eu falar aqui também sobre as loterias Caixa. Lembrando que nas loterias Caixa, a Mega Sena, no último sábado acumulou, próximo sorteio amanhã, vai pagar 38 milhões de reais. A Loto Fácil teve no sábado um ganhador, levou para casa um bom prêmio, prêmio estimado, né, de 4 milhões e meio de reais. O próximo sorteio ocorre hoje e 2 milhões de reais é a estimativa de prêmio. A Quina acumulou no último sábado, próximo sorteio hoje, 6 milhões e 200 mil. A Lotomania acumulou também no sábado, hoje paga 2 milhões e meio de reais. A Time Mania também acumulou, vai pagar hoje aí 3 milhões, melhor, amanhã 3 milhões. A Dupla Sena vai pagar 150 mil reais hoje. A Loteria, o dia de sorte, vai pagar hoje 1 milhão e 300 mil. A Super 7 paga hoje 2.700.000 e a mais milionária vai pagar no dia 8 70 milhões de reais. 70 milhões de reais a estimativa de prêmio, então, nas loterias Caixa.

0: Muito bem, já de volta então, merece mais FM. 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Bom dia, Zé Paulo.
1: Bom dia, Ângelo, e bom dia, ouvintes do Visão Geral da Brescia, mais FM desta segunda-feira, 6 de julho de 2026, Ângelo, não deu para o Brasil. Mais uma vez, o Brasil fica no caminho, ultimamente, estamos acostumados. Se não é nas oitavas, é nas quartas de final que o Brasil fica no caminho e sempre tem um porquê, um porém. E ontem eu... Porém, foi a perda de um pênalti no início da partida, aí 14 minutos entre esse período é que o Brasil teve a oportunidade de abrir o placar, fazer 1-0 e poderia ter com certeza mudado a história do jogo. Final, perdemos. Perdemos para a Noruega por 2-1 e o Brasil está voltando. Mas, Ângelo e ouvintes, futebol depois nos esportes, nós vamos repercutir mais sobre os jogos aí das oitavas de final e também, claro, sobre a derrota do Brasil. Mas, Ângelo e ouvintes, muitos acham normal. Mas, sinceramente, trata-se de uma situação preocupante, pois uma pesquisa do Instituto Datafolha, publicada na segunda-feira da semana passada, mostrou que 67% dos eleitores entrevistados não lembram em quem votaram para deputado federal em 2022. O nível de esquecimento em relação aos senadores e deputados estaduais escolhidos, isso também há 4 anos atrás, é semelhante, 66%. Sabe-se há muito tempo que as eleições para os legislativos no Brasil despertam menor atenção dos eleitores em relação aos postos no Executivo. As disputas para presidente da República, governador e prefeito costumam gerar maior mobilização entre os votantes por expressarem de forma mais patente e personalizada o confronto entre grupos políticos antagônicos. O engajamento é ainda maior quando líderes carismáticos estão nas cabeças de chapa e vão para o embate direto nas urnas. Persiste também a percepção solidificada pela tradição presidencialista brasileira de que o governante é a figura forte que personifica o poder e tem o condão de comandar o destino da sociedade que o elegeu. A mesma pesquisa Datafolha aponta que apenas 7% dos entrevistados não lembram em quem votaram para o Palácio do Planalto em 2022. Para governador, o percentual sobe para 38%. Mais alto, mas ainda assim muito distante em relação às taxas dos legislativos. Vejam esse percentual, Anjo. 38% não lembram em quem votou para o cargo de governador. É incrível e preocupante. Nesse caso, parece-nos que tem gente que vai às urnas apenas para cumprir com suas obrigações eleitorais. Outros, talvez, para satisfazer algum amigo, alguém que implorou o voto a um companheiro. Ou outras coisas aí que vendem o seu voto. O Congresso Nacional tem um poder enorme que lhe foi concedido pela nossa Constituição. Agora, quando se elege um Congresso como esse que está aí, não podemos esperar muita coisa. Em muitos casos, está aí para atrapalhar, inclusive, o Executivo. Falo isso porque estamos a 3 meses das eleições e podemos dizer que já entramos em ritmo eleitoral. Pois a partir desta segunda-feira, passam a valer restrições para a comunicação institucional e a movimentação de recursos de agentes públicos de todo o país. Então, é hora de começar a prestar atenção sobre em quem nós vamos depositar o voto e definir muito bem, sem ter chances de logo mais esquecer e não fazer parte desse grupo de 67% que não lembra. Não lembram em quem votou para o Senado e Câmara dos Deputados na eleição passada. Ângelo.
0: Muito bem, comentário do José Paulo aqui na programação da Brescia Mais FM.

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5: Tá de volta aqui na Brescia Mais FM, agora 8h26, Cantinho da Moda, Moda Feminina. 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José Paulo, agora trânsito e segurança pública.
6: Vamos começar com o trânsito, Ângelo. Infelizmente, nós temos aí ocorrências com óbitos nesta manhã de segunda-feira. Estava vendo aqui que um homem morreu em uma colisão entre dois carros no quilômetro 15 da RS-115 em Três Coroas, no Vale do Paraiana. O acidente ocorreu no começo da noite do sábado, por volta das 18h45. A vítima foi identificada como Hugo Renato Lopes da Rocha, de 59 anos, morador do município. Conforme o comando rodoviário da Brigada Militar, o condutor estava em um Santana que trafegava no sentido Igrejinha Gramado quando invadiu a pista contrária, batendo transversalmente em uma T-Cross com placas de Três Coroas. O motorista do Santana morreu no local. A condutora do outro carro, de 31 anos, não se feriu. Temos mais acidentes aqui com mortes, infelizmente. Um ciclista morreu no dia de ontem na RS-287 em Venâncio Aires, no Vale do Rio Pardo. O acidente aconteceu por volta das 18h20. A vítima era um homem de 78 anos que não teve a identidade divulgada. Também um homem identificado como Emerson Kellerman Almeida, de 26 anos, morreu após uma saída de pista na RS-122 em Antônio Prado, na madrugada do sábado. O acidente foi registrado por volta das 3h20. O caso foi no bairro Fátima, próximo da rótula de acesso à cidade. De acordo com o Serviço Civil Auxiliar de Bombeiros, que esteve no local, foi constatado que, após sair da pista, o veículo Ford Fusion acabou colidindo contra um poste e árvores e parou no pátio de uma residência. O homem estava preso às ferragens, sendo necessário desencarceramento. No entanto, na sequência, uma equipe do SAMU atestou a morte no local. A concessionária Caminhos da Serra Gaúcha também atendeu a ocorrência. E um homem de 62 anos morreu após um acidente de trânsito que foi registrado na noite do sábado na RS-344 em Porto Mauá, no noroeste do estado. A vítima foi identificada como Alvori Dinão, irmão do prefeito do município, Carlos César Dinão. De acordo com o Corpo de Bombeiros, Alvori conduzia o veículo e estava sozinho no momento do acidente. O automóvel capotou na rodovia e a vítima ficou presa às ferragens. As equipes de resgate realizaram desencarceramento para cessar o motorista e, no entanto, Alvori morreu no local. E, Ângelo, nós temos esse acidente que vitimou aí uma pessoa de Arvorezinha. Segundo a informação, foi identificado como Moisés Macon, 48 anos, o motorista que morreu no acidente envolvendo um ônibus na RS-324, entre os municípios de Casca e Paraí, no norte do estado. A vítima integrava o motoclube Trilheiros de Arvorezinha, onde ocupava o cargo de vice-presidente. O acidente ocorreu por volta das 19 horas de sábado, na ponte do Rio Carreiro, no quilômetro 260 da rodovia. Além da vítima fatal, 7 passageiros ficaram feridos. Segundo o comando rodoviário da Brigada Militar, o coletivo, um ônibus Mercedes-Benz emplacado em Arvorezinha, se envolveu em uma ocorrência que também contou com um caminhão e um automóvel. Conforme as informações, um carro estava parado sobre a ponte quando o caminhão precisou reduzir a velocidade. Na sequência, o ônibus atingiu a traseira do veículo de carga e, com o impacto, o coletivo caiu da estrutura. De acordo com a polícia, Moisés morreu no local. Conforme a atualização dos hospitais que receberam as vítimas, 3 pessoas já receberam alta do Hospital Santa Lúcia, em Casca. Um dos passageiros foi transferido para o Hospital São João, em Arvorezinha, onde permanece internado. O estado de saúde não foi informado pela instituição. Outros 3 pacientes seguem internados no Hospital Beneficente Nossa Senhora Aparecida, em Paraí. E, segundo a equipe de enfermagem, todos estão conscientes e com quadro considerado estável. Ainda com relação a essa ocorrência, segundo o comando rodoviário da Brigada Militar, o condutor do automóvel envolvido no acidente deixou o local antes da chegada das equipes de atendimento. Talvez tenha sido o causador de tudo isso. Não sei se houve pane mecânica, o que houve, que o veículo estava parado quando o caminhão teve que reduzir e o ônibus que transitava na sequência logo atrás teve que frear, bateu no caminhão e aí caiu da ponte. Ângelo, não sei se você tem mais algo a acrescentar a respeito dessa ocorrência.
5: Pois é, acidente grave, né, Paulo? Eu até estava vendo nas redes sociais com relação a isso, diz que o motorista, ele foi praticamente ali evitou que várias outras pessoas morressem, porque, segundo informações, havia um acidente à frente e cerca de 10 carros, né, logo atrás, quando o motorista esse, então, que transportava aí os trilheiros, se deparou, né, com isso, ele tentou tirar o ônibus e aí sim, devido a isso que ocorreu o acidente, caiu na ribanceira, né, caiu da ponte ali. Caso contrário, ele teria, então, batido nesses outros veículos, todos com pessoas aí dentro dos automóveis, e a tragédia poderia ter sido bem maior, viu, Paulo?
6: Ele, com certeza, estava vendo o que podia fazer, tentou evitar, mas acabou perdendo a vida ele mesmo. E salvou a vida de outros. Claro que se um ônibus, veículo maior, bate em carros menores, é provável que as vítimas seriam essas que estavam em carros de passeio.
5: Bom, e seguindo aí com outras informações também, né, que ocorreram aí durante o fim de semana também aqui na região do Vale do Taquari. Uma colisão frontal deixou uma mulher presa nas ferragens da RSC 453 em Venâncio Soares. O acidente envolveu um Gol e um veículo UP. Foi na manhã desta segunda-feira, nas proximidades ali do motel Montserrat. E, segundo as informações, a mulher ela foi encaminhada para atendimento no hospital. E ainda com relação ao trânsito na região do Vale do Taquari, né, acidentes aí com uma colisão entre dois automóveis deixou uma mulher ferida também no município de Lajeado. O acidente ocorreu foi ontem, no final do dia. A mulher também foi encaminhada para atendimento lá no hospital. E outro destaque aqui, Paulo, ainda com relação ao acidente ali com o ônibus, né, de trilheiros de Arvorezinha, dá conta de que o carro que teria provocado a queda do ônibus ali de trilheiros, ele teria fugido do local após este acidente. A polícia agora tenta identificar, está trabalhando para tentar localizar aí, portanto, este condutor. E aí, então, né, continuar aí com o trabalho de investigação. Também um motorista atropelou um ciclista e fugiu sem prestar socorro em Lajeado. A vítima, de 61 anos, sofreu escoriações e relatou sentir fortes dores. Foi encaminhado para atendimento também no hospital. Um caminhão teve problemas no motor e interrompeu uma das faixas na BR-386 em Estrela. O veículo transportava produtos de higiene destinados a uma empresa em Arroio do Meio. José Paulo.
6: Vamos aos principais destaques da área da segurança pública. A justiça condenou na madrugada do sábado 3 ex-policiais militares a 24 anos de prisão pelo assassinato de Gabriel Marques Cavalheiro. O jovem tinha 18 anos quando desapareceu após uma abordagem da Brigada Militar em agosto de 2022 em São Gabriel, na fronteira oeste. Na decisão, a juíza responsável pelo caso alegou que Raul Veras Pedroso e Kleber Renato Ramos de Lima, que eram soldados, e Arleu Júnior Cardoso Jacobson, sargento à época, cometeram um homicídio qualificado por motivo fútil e mediante recurso que dificultou a defesa da vítima. Eles também foram condenados à perda dos cargos na Brigada Militar e ao pagamento de uma indenização de R$100 mil à família de Gabriela. Esse júri começou ainda na segunda-feira, praticamente uma semana inteira, um caso que teve repercussão estadual e nacional. E um homem de 24 anos foi preso pela suspeita de estuprar uma criança de 12 anos na tarde de sábado em Bento Gonçalves. Ele tentou fugir da abordagem e foi contido com um dispositivo elétrico incapacitante, que é o taser. A prisão ocorreu na unidade operacional da Polícia Rodoviária Federal, quando o homem chegou ao posto policial solicitando proteção, sob a alegação de que estava sendo perseguido por populares que tentavam agredi-lo. E quando essas pessoas que estavam tentando agredi-lo chegaram ao posto, fizeram o relato e aí ele tentou fugir. porque relataram que ele havia estuprado uma menina de 12 anos. E aí a polícia conseguiu prendê-lo em flagrante. E uma criança de 2 anos, olha essa ocorrência, que tristeza, Anjo. Uma criança de 2 anos morreu após se afogar em uma piscina em Condor, no noroeste do estado. A ocorrência foi registrada na tarde de sábado em uma propriedade no interior do município. Conforme a Polícia Civil, o menino teria se afastado dos responsáveis durante a mudança da família para o local. Ele foi encontrado pelos familiares na piscina. A criança chegou a ser socorrida e encaminhada para atendimento médico, mas não resistiu aos ferimentos. Que tristeza, estava se mudando para aquele local, mesmo sendo inverno, frio, se descuidaram, talvez por isso se descuidaram da criança, mas uma criança de 2 anos não tem a noção do que é uma piscina. E aí, se afogou. Um homem de 22 anos foi espancado durante uma briga generalizada que começou após um acidente de trânsito. O caso ocorreu na manhã de domingo em Passo Fundo. Esses, então, os principais destaques, Ângelo, da área da segurança pública a nível de estado, exceto as ocorrências aqui da região dos Vales. Entrou uma ocorrência há pouco aqui, Ângelo, dando conta de que houve um feminicídio, me parece, em Lajeado.
5: É, justamente, uma jovem, ela foi morta a tiros no apartamento, no centro, e o caso é tratado como feminicídio. A jovem de 21 anos, né, que foi encontrada morta na madrugada da segunda-feira, então, madrugada de hoje, né, em um apartamento localizado na rua Tiradentes, centro Lajeado, investigada pela Polícia Civil agora. A brigada foi acionada por volta das 3 da madrugada para atender a ocorrência. Conforme as informações, o crime teria ocorrido ainda na noite de domingo. A vítima foi localizada no quarto do apartamento e com um ferimento provocado por disparos de arma de fogo na região da cabeça. O principal suspeito é o ex-companheiro da jovem e até o momento não há informações sobre a localização ou prisão dele. A Brigada Militar isolou o local para o trabalho da perícia. A polícia foi acionada para realizar então os levantamentos necessários. Iniciou as investigações, né, que vão apurar agora circunstâncias do crime. A identidade da vítima, deixa eu ver se já não tem aqui, tá, já tem a identificação dela. É Denise Silva de Medeiros, que havia se mudado de Estrela para tentar se afastar do ex-namorado. O caso agora passa a ser, então, investigada aí pela polícia, né? Jovem de 21 anos que foi encontrada morta, então, na madrugada. Natural de Estrela, Denise havia se mudado recentemente para Lajeado. A jovem, conforme familiares, decidiu morar sozinha em um apartamento localizado no segundo andar de um prédio na região central, então, da cidade de Lajeado, para se afastar do ex-namorado, apontado como principal suspeito deste crime. A Brigada Militar foi acionada às 3 da manhã. Após os trabalhos da polícia, o Instituto Geral de Perícias, o corpo da jovem, então, foi retirado do apartamento por volta das 7h30 da manhã de hoje. Tem vídeos circulando aí na internet já também sobre este caso. Até o momento, não há informações sobre a prisão, então, do suspeito. A Polícia Civil prossegue com as investigações para esclarecer a dinâmica, né, do crime e localizar, então, o ex-companheiro da vítima, que é apontado como o principal suspeito, então, desta morte aí, né? Muito bem, outras informações ainda com relação também ao trânsito aqui, não? A Brigada Militar realiza a prisão em flagrante por tentativa de feminicídio lá em Cruzeiro do Sul. Mais um caso aí, né? de tentativa de feminicídio. O fato ocorreu no interior do município, enquanto a prisão do homem ocorreu foi em Mato Leitão. Os policiais foram acionados para atender a ocorrência por volta das 21h30, ainda da sexta-feira. E a Brigada Militar recebeu informação de que o suspeito estava no interior de Mato Leitão logo após a tentativa. E o homem

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2: Muito bem, Précia Mais FM, muito melhor com você. Agora faltam 13 minutos para as 9 horas da manhã. Vamos seguindo aqui na programação. 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
3: Temos entrevista importante aqui, um assunto também, né, de suma importância para a região toda, porque está aqui conosco o gerente do Sicredi, agência de Nova Brécia, o Fabrício Conte, e vai falar sobre a promoção do Sicredi pela passagem aí do aniversário de 45 anos que a instituição está comemorando. Bom dia, Fabrício, um prazer tê-lo aqui nos estúdios da Brécia Mais FM.
4: Bom dia, José Paulo, bom dia a todos os ouvintes da rádio aí, sempre um prazer para nós do Sicredi aqui, comparecer aqui à rádio, que é a nossa grande parceira aqui, parceira de longa data, né? E estamos aproveitando aí a oportunidade aí que nos dão de estar falando sobre a nossa promoção, né? É uma promoção que vai ser a maior já feita pela nossa cooperativa, né? Ela abrange os 18 municípios aí da nossa regional. E na quinta-feira o Sicredi completou seus 44 anos da nossa regional. E nós aproveitamos essa data, né, justamente para estar lançando a nossa campanha dos 45 anos do Sicredi Região dos Vales, que vai ser no dia 2 de julho do ano que vem, que nós completamos 45 anos, né? E essa campanha de prêmios que nós lançamos na quinta-feira, então ela vai se estender ao longo de todo este ano, né? De hoje até o aniversário, no dia 2 de julho do ano que vem, a maior promoção que o Sicredi Região dos Vales já promoveu, ela está em vigor, ela está ativa aí para contemplar todos os associados aí que de longa data sempre realizaram seus negócios conosco, nós poder valorizar essa parceria que temos junto aos associados, à nossa comunidade.
3: Então, Fabrício, um ano em promoções, com promoções, o Sicredi. E isso significa dizer, se não estou enganado, que quem não é associado pode se associar e concorrer a esse montante de prêmios aí. Daqui a pouco o Fabrício vai colocar para nós que premiação é essa do Sicredi.
4: Perfeito, né? Participa da promoção todos os já associados que já têm negócios conosco e principalmente os novos negócios. Então, quem porventura não é associado ainda, né, vai ter um bom tempo aí para se associar, realizar

0: negócios conosco e estar participando da nossa promoção, né? E como eu falei, a maior promoção da história da cooperativa, né? Ela vai estar sorteando na nossa região aqui, entre os 18 municípios, R$4.500.000, né? Esses R$4.500.000, eles vão ser divididos em 450 cartões presentes. Esses cartões, eles vão variar de R$5.000 cada um a R$20.000 cada um. Os sorteios, eles acontecerão ao longo desse ano em 4 oportunidades, José Paulo. O primeiro sorteio, ele vai acontecer em outubro agora deste ano, onde a nossa agência aqui em Nova Brécia, para os associados de Nova Brécia, nós estaremos sorteando 5 cartões no valor de R$5.000 cada um. O segundo sorteio, ele vai ocorrer em dezembro, onde serão 6 cartões no valor de R$5.000 cada um. Terceiro sorteio, eles vão ocorrer entre março e abril. A data específica vai ser assim que nós definirmos a data das assembleias em cada município, pois esse sorteio será realizado na noite da assembleia que nós tivermos aqui em nosso município, e serão sorteados na oportunidade 5 cartões de R$10.000 cada um. E o quarto sorteio e último sorteio, no dia do aniversário dos 45 anos do Sicredi Região dos Vales, no dia 2 de julho do ano que vem, aonde a nossa agência também estará sorteando 5 cartões no valor de R$20.000 cada cartão. Então, totalizando para os associados aqui do nosso município, né, 21 cartões presentes, variando de 5 a R$20.000 cada cartão, e ultrapassando a marca aí de R$200.000 distribuídos entre associados aqui de Nova Brécia.
1: Eu estava acompanhando você e fazendo os cálculos aqui, somando, são R$205.000 só para associados do município de Nova Brécia.
0: Só para associados do município, né? E como a rádio tem uma abrangência também em outros municípios, né? Esse número de cartões sorteados em cada município, ele foi dividido por grupos de agências, né? De acordo com o número de associados que tem em cada agência, vai ter um número de cartões sorteados. Então, tem municípios maiores, como Encantado, Arroio do Meio, Guaporé, eles vão ter um número um pouco maior de cartões sendo sorteados, como tem municípios com um pouco menos de associados, que terão um número um pouco inferior também de cartões. Então, esses números que eu lhe passo aqui são para municípios como Nova Brécia, Capitão, é o mesmo número de sorteios de cartões.
1: Coqueiro Baixo já é um pouquinho
0: inferior. Coqueiro Baixo, ele tem no primeiro sorteio, ele tem 3 cartões de R$5.000, no segundo sorteio são 4 cartões de R$5.000, o terceiro sorteio nas assembleias são 4 cartões de R$10.000, e no último sorteio são 3 cartões de R$20.000, totalizando 14 cartões sendo sorteados naquele município.
1: Como é que o associado participa desses sorteios?
0: Muito bem, eles participam realizando seus negócios com o Sicredi, né? Os produtos que fazem parte da promoção são investimentos como poupança, depósito a prazo, fundos de investimento, LCI, LCA, seguros, consórcios. Então, quanto mais negócios os associados realizarem conosco, né, mais cupons eles recebem, eles preenchem com o nome e o número da conta, nós temos uma urna na agência, vão depositando os cupons ali. Todos associados que depositarem os seus cupons agora para o primeiro sorteio aqui em outubro, os cupons eles voltam para a urna para estarem participando do segundo, do terceiro e do quarto sorteio. Então, todos os cupons que já estão sendo colocados na urna, eles participam dos 4 sorteios. Quanto antes colocarem os cupons, né, realizarem seus negócios, mais sorteios eles vão ter oportunidade de estar participando.
1: Quais os critérios aí para que o associado tenha direito a cupons?
0: Nós temos uma tabela, José Paulo, a qual até eu não trouxe ela junto, aonde ela é por valores, né? Então, a pessoa realizando um investimento, essa tabela até determinado valor, ela vai ganhar dois cupons, valores um pouco maiores, elas participam com 4 até 14 cupons, se eu não me engano, de acordo com o investimento. A mesma coisa na parte do crédito, essa tabela, de acordo com o valor que a pessoa está fazendo de empréstimos, ela vai receber um número determinado de cupons. De acordo com os negócios, fazendo consórcios, seguros, também ela participa com os cupons de acordo com o volume do negócio que está fazendo, né? Quanto maior o negócio que ela está fazendo, mais cupons ela vai ter direito de receber.
1: E esse associado, essa pessoa precisa solicitar os cupons, chegar na agência e pedir se tem direito, a quantos, etc.?
0: Muito boa pergunta, José Paulo, que hoje em dia as pessoas elas são atendidas diretamente pelos colaboradores ali na agência, onde nós estamos com uma equipe ali preparada para na hora que elas estão efetivando seus negócios, nós entregarmos diretamente em mãos já os cupons, mas nós sabemos que tem muitas pessoas que fazem suas movimentações via internet, via computador, via celular, né? E a partir do momento que essas movimentações são feitas via aplicativos, elas geram automaticamente, em uma ferramenta que nós temos, o número de cupons que elas têm direito. Então, é importante que essas pessoas que realizam seus negócios via aplicativos, elas entrem em contato para solicitar esses cupons, porque nós temos lá o registro dessas movimentações e nós vamos ter lá já o número de cupons que essas pessoas têm direito. Como também as pessoas que já possuem algum tipo de investimento junto ao Sicredi, elas também já têm direito a alguns cupons. Então, sempre que a pessoa se dirigir ao Sicredi para fazer qualquer tipo de movimentação, pedir para ver se já não tem direito a alguns cupons aí que foram automaticamente gerados pelas movimentações que fizeram ou pelos negócios que elas já possuem conosco.
1: Aí tem orientações, inclusive, a respeito do preenchimento desse cupom para deixá-lo depois na urna.
0: Perfeito. O preenchimento ali nós procuramos ser bem objetivos, né, e bem simples, apenas com o nome, com o número da conta, né, para facilitar aí para as pessoas se motivarem a estarem participando do sorteio.
1: Então, realmente, uma promoção jamais vista aí do Sicredi e de outras agências bancárias na região, principalmente. Olha, Nova Brécia vai retornar aí R$ 250 mil.
0: Isso,
1: 205, falei há pouco, 205. R$ 205 mil.
0: Perfeito, né? É uma promoção aí de grande impacto na nossa região, né? Onde nós procuramos, acima de tudo, né, valorizar essa parceria que nós temos aí junto às comunidades, junto aos nossos associados, né? Sabemos o quanto que é importante esse momento aqui e nós vamos procurar aproveitá-lo da melhor forma, né? Então, nós convidamos a todos aí para participarem, a todos os associados a participar, né? E desejar aí uma boa sorte a todos aí nessa grande promoção que nós estamos colocando aí em ação.
1: Os sorteios vão ser realizados da mesma forma que as promoções anteriores?
0: Perfeitamente.
1: Vai ser na agência e com os cupons lá todos concorrendo.
0: Perfeito. Inclusive, né, já de antemão, como foram nas outras oportunidades, né, nós vamos fazer questão aí que a imprensa esteja presente aí na data do sorteio, para que o nome do ganhador seja divulgado instantaneamente. No mesmo momento que é realizado o sorteio, né, nós já divulgarmos isso aí. Como eu falei, são 3 sorteios que ocorrerão na agência e um na noite da assembleia, com a presença lá dos nossos associados.
1: E o último sorteio será na agência aqui ou na agência
0: central? Não, será aqui. Será aqui, inclusive, no aniversário de 45 anos, aí, daqui que um ano, né? Nós teremos ações aí, nós vamos procurar realizar ações ao longo desse ano, em homenagem aos 45 anos, né? Não realizando uma ação pontual naquele dia de aniversário, trazendo algum show para a região, alguma coisa nesse sentido, porque foi o entendimento aí que hoje nós não teríamos como atender da melhor forma prestar um atendimento, um bom atendimento para um número tão expressivo de associados, né? Então, a nossa regional foi decidido que ao longo de um ano nós vamos estar promovendo ações pontuais em cada município aí, né? Ações de parceria com administrações municipais, como valorizar ainda mais a nossa parceria com eventos esportivos, como bocha, futebol de campo, futebol de salão, entre outros aí, para nós comemorar e deixar essa data aí dos 45 anos, né? Que seja muito bem comemorada aqui por toda a comunidade.
1: Perfeito, Fabrício. Mais alguma coisa que você gostaria de colocar para o nosso ouvinte a respeito dessa grande promoção?
0: Convidar a todos mais uma vez, né? Que se tem dúvida, se dirija aos nossos colaboradores. Estamos com uma equipe preparada aí, motivada, já com todas as informações da promoção, né? Como eu falei, repito, é a maior promoção que o Sicredi Região dos Vales já fez na sua história, né? E mais uma vez, então, convidamos a todos para participar aí. E só uma boa sorte a todos.
1: Perfeito, obrigado, Fabrício, por esses esclarecimentos. E certamente, Fabrício, vamos falar muito sobre essa promoção. Convite feito e nós estaremos lá com certeza nesses sorteios que vão premiar aí associados do Sicredi, agência de Nova Brécia. Ângelo, falando em Sicredi, o Sicredi, ele está em todos os eventos esportivos aqui da região e na última sexta-feira nós estivemos aí transmitindo o futsal. Agora nós já temos os finalistas aí do Campeonato Municipal de Futsal. E mesmo com todo esse frio, nós estivemos na sexta-feira fazendo a transmissão de 4 grandes partidas. Na sub-15, o Juventus venceu a equipe de Encantado por 5-3 e com isso fará decisão da categoria com a equipe de Capitão, que na primeira rodada venceu o Juventude por 6-5. Já na categoria veteranos, a grande final será entre o Atlético Caçadorense e a Tefém. Na sexta-feira, a última, o Atlético conseguiu a vaga, vencer o Esperança por 5-1. Na sexta-feira da semana passada, a equipe da Tefém venceu o Travesseiro por 2-1, num grande jogo, e promete também ser uma grande decisão na categoria de veteranos entre aí a Tefém e a equipe do Atlético. Já na categoria prata, a decisão será entre Atlético Caçadorense e Gauchadas. E para chegar à decisão, o Atlético venceu o Botafogo nas penalidades, enquanto que a equipe do Gauchadas aí venceu na noite da sexta-feira o Cristal por 6-4. E na categoria ouro, Esperança e Imigrante é que farão a decisão. O Esperança, na sexta da semana anterior, fez 3-2 no Cristal. E na última sexta-feira, em um grande jogo, o Imigrante fez o mesmo placar, 3-2 em cima da equipe do Belmonte. Ângelo, teremos na sexta-feira, esperamos que não seja tão frio, né? Porque esse friozinho aí, inclusive, afasta um pouco o torcedor da quadra e das arquibancadas do Ginásio Municipal de Esportes. E seleção brasileira, infelizmente, ficamos mais uma vez no caminho. É aquele velho ditado, quem não faz, leva, porque a melhor oportunidade é sempre numa penalidade máxima e o sujeito desenhou o goleiro caindo e bateu onde é que estava o goleiro. Perdemos a penalidade e depois tomamos 2 gols no finzinho, mais um pênalti favorável ao Brasil. O Brasil descontou, mas estamos fora da Copa do Mundo.
2: Informar, Paulo, que ontem também teve em Capitão a final do Municipal.
1: Exatamente, eu acompanhei esse jogo.
2: O Internacional de São Luís venceu por 6-1 a equipe do Brasil. O Internacional campeão invicto, não perdeu nenhuma partida. E então levou o caneco. Já a terceiro caneco aí, né, que o Internacional conquista. O primeiro foi em 94, depois em 2019 e agora em 2026.
1: Ângelo, eu que acompanhei, olha, parabéns à comunidade aí de São Luís, bela praça esportiva, não conhecia, fiquei conhecendo pela transmissão aí da Brescia Mais FM, parabéns pela transmissão, Ângelo, a equipe do Gabriela aí, parabéns.
2: É show de bola, né? E agora, até ontem eu entrevistei também o prefeito Maninho, coloquei no Face, a ideia para o ano que vem, porque o Municipal de Capitão não ocorria mais desde 2019. Aí veio pandemia e tudo mais, parou. E agora, então, para o próximo ano, porque esse ano só teve, então, os jogos da categoria de titulares.
1: Titulares, não teve aspirantes.
2: É, a ideia, de repente, então, para o próximo ano é trazer também a categoria aspirantes ou, quem sabe, até a categoria... pouco mais de idade ali, a
1: me parece que foram
2: categoria veterana.
1: Me parece que quatro equipes participaram, foram
2: quatro.
1: Cinco.
2: Quatro.
1: Quatro equipes que participaram desse campeonato. Mas um campeonato muito bom, pelo jeito.
2: Bom.
1: E olha, disciplinarmente, parabéns aos organizadores dessa competição. Pelo menos eu acompanhei a decisão, os dois jogos da decisão. E um comportamento exemplar dentro de campo, disciplinarmente, muito bom.
2: É, não teve nenhum problema assim mais grave lá com relação à falta muito dura, ou questão de discussão dentro de campo ou fora de campo, né, Paulo? Que é muitas vezes o principal ali, a torcida.
1: E nesse aspecto nós temos que destacar também o Municipal de Futsal. Foram jogos disputadíssimos, competitividade civil em quadra e somente isso, esporte. Isso que é importante. Esperamos que isso se repita também nas decisões da próxima sexta-feira. Ângelo, opa, 96, fico por aqui com a minha participação no Visão Geral da Brescia Mais FM. Mais esportes às 10h30 no Minuto Esportivo e depois às 11h30. No Atualidades. Bom dia, uma ótima segunda-feira a todos.
2: Muito bem, vamos ficando por aqui então na programação da Brescia Mais FM com o programa Visão Geral. Volta amanhã, né? A partir das 7h. E a Jéssica está chegando por aí então para ficar com você e trazer aqui na Brescia Mais FM o programa Manhã Mais, tá bom? Bom dia, tudo de bom, aproveita bem a sua segunda-feira para começar bem a semana. Valeu, gente!

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6: Bom dia, bom dia, bom dia pra você! Segunda-feira, 6 de julho de 2026, 9 horas 18 minutos, 13 graus é a temperatura. Seja muito bem-vindo, seja muito bem-vinda. Tá começando mais uma edição do Manhã Mais aqui na tua Brécia Mais 93.1 FM. Muito melhor, claro, com você na tua companhia aí do outro lado. 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Pode interagir com a gente também pelas nossas redes sociais, Facebook e Instagram, Brescia Mais FM. Muito bom dia para você, para começar mais uma semana por aqui. Você que está curtindo a programação pelo rádio no 93.1 FM, pelo site bresciamaisfm.com.br, pelo nosso aplicativo Brescia Mais FM, pela Alexa também. Muito obrigada pelo teu carinho, pela tua audiência. Vem fazer parte da programação que está começando mais ou menos assim. Banda Samarino na programação. Vaza, bom dia pra você.

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1: Bruno e Marrone na programação. Ai, que vontade. Bom dia pra você.

0: 7 minutos para as 10, bom dia!
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Mais de volta aqui na tua Brécia Mais, manhã de segunda-feira, 6 de julho de 2026, 25 minutos faltando para as 10, 13 graus é a temperatura, na companhia por aqui de Mercado Vian. 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Bom trabalho para vocês. Bom início de semana. Vai ligando, vai participando, pedindo a tua por aqui, cadastrando aquela pessoa especial na promoção do bolo da padaria Paludo, aniversariante do mês de julho. Liga, participa, interage, 3757-1259, 982-19-2727. Um abraço pro seu Carlos Segolini, que ligou pra cá, tá participando, pedindo um jantar para Jesus. Daqui a pouquinho vai tocar na programação. 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

0: Agora faltando 11 minutos para as 10, segunda-feira é dia de móvel, é dia de cantinho da moda. Ângelo, Marli, bom dia.
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4 minutinhos faltando para as 10. É o Manhã Mais de volta aqui na tua Brescia Mais. 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E muito boa sorte para você. 13 graus é a temperatura, segunda-feira, bom dia para você, bom início de semana, 6 de julho de 2026. Vamos juntos até as 11 horas e 30 minutos com muita música boa e muita informação para você, para animar, para esquentar esse início de semana por aqui.

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1: Vou falar pra você, Pandinha. Quando eu era criança, eu tinha um medo de bebum.
2: Eu também.
1: Mas agora eu vi que a gente não faz mal pra ninguém.
2: A gente é bonzinho é até demais.
1: Escuta essa história.
3: Quando eu tinha 7 anos, num busão às 7 horas, indo pra escola.
1: Todo dia.
3: Tinha um povo bebo na rua, pensava, mas que loucura, bebendo essa só.
1: Onde já se viu?
3: Mas aí eu creio.

0: bebuns.
1: Fazer o quê?
0: Com muito orgulho.
1: Mas com muito orgulho. E com muita responsabilidade.
0: Exatamente. Nossa, Mariano.
1: Lá no

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1: 10h07, Manhã Mais tá de volta por aqui, na tua companhia aí do outro lado e também na companhia por aqui de Benoit. 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Vai ligando, vai participando, vai interagindo comigo, mandando o teu recado por aqui. O seu Alberto Meirich, lá de Capitão, ligou pra cá, tá curtindo a programação. Pediu e vai curtir Cleiton Borges, uma sola J na programação. Um abraço pra você, obrigada pela companhia, pela audiência. E você também pode participar. 3757-1259, 982-19-2727, pede a tua. Vem fazer parte da programação. Pra

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6: 13 graus é a temperatura. O Manhã Mais está de volta aqui na tua Brécia Mais, na companhia de Benoite. 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Segue ligando, participando por aqui, 3757-1259, 982-19-2727, manda teu recado, pede teu som. A dona Angelina tá participando por aqui, pedindo Flor do Meu Jardim, em especial pra amiga Jurema Barbieri, que esteve de aniversário ontem, desejando a ela muita luz, muita paz, muitos anos de vida. Tem recadinho de áudio por aqui também, ó, vamos ouvir.
7: Bom dia, Brécia Mais. Aqui é o Ilhanir, aqui de Nova Europa, São Paulo, trabalhando, acompanhando a programação aí, a notícia, a música. Um abração para todo mundo aí do Pilão Alto e para os nossos. E que Deus abençoe todo mundo aí. Um abração.
6: Muito obrigada pelo carinho, pela audiência lá em São Paulo, curtindo a programação por aqui, né? Um abraço para você. E claro, a programação por aqui não pode parar.
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0: minutos faltando para as 11. Bom dia.
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0: Chega no Minuto Esportivo no Manhã Mais desta segunda-feira. José Paulo Valandro, segunda-feira amarga para os brasileiros, ainda tentando encontrar culpados ou entender o que foi que aconteceu, o apagão que aconteceu dentro do campo e a desclassificação. Bom dia.
2: Bom dia, Jéssica. Bom dia a todos do Manhã Mais da Brescia Mais FM desta segunda-feira dolorida. É, tomamos um solapapo aí da Noruega que deixou nós nocauteados. É, mas quem analisa um pouco o futebol sabia que o Brasil não iria longe nessa Copa do Mundo, apesar de que tem muitas equipes do nível da seleção brasileira. E também o que se viu em campo, a Noruega não foi tão superior ao Brasil. Adeus ao sonho do Ex. O Brasil foi derrotado pela Noruega de Erling Haaland por 2-1 neste domingo. E se despediu da Copa do Mundo 2026 nas oitavas de final. Haaland, com uma cabeçada mortal e um chute rasteiro de fora da área, ele fez os gols aos 79 e aos 90 minutos, selou a pior participação brasileira em mundiais desde a edição de 1990, quando a seleção também caiu nas oitavas de final. Neymar, nos acréscimos, fez o gol brasileiro de pênalti. Aliás, aos 13 minutos de jogo, o Brasil teve uma penalidade ao seu favor. Foi desperdiçada e, com isso, prevaleceu o velho ditado: quem não faz, leva. E os noruegueses vão enfrentar no próximo sábado a Inglaterra, que ontem fez 3-2 no México. Também já estão classificados para as quartas de finais a França de Mbappé, que fez 1-0 no Paraguai, e a seleção do Marrocos, que meteu 3-0 no Canadá. Inglaterra e Marrocos se enfrentam na próxima quinta-feira. E hoje, pelas oitavas de finais, teremos Portugal e Espanha às 16 horas. E Estados Unidos e Bélgica jogam às 21 horas. A fase das oitavas de final se encerra amanhã com Argentina e Egito, que jogam às 13 horas, e Suíça e Colômbia, que se enfrentam às 17 horas. Em amistoso disputado em Sinop, no Mato Grosso, o Grêmio acabou derrotado por 2-1 pelo Lanterna do Brasileirão, a Chapecoense, na noite do sábado. Ainda bem que era amistoso. A relação entre Inter e Rafael Borré está oficialmente encerrada. Na manhã do sábado, o clube confirmou o acerto com o River Plate da Argentina para a transferência definitiva do atacante. O Internacional de São Luís conquistou de forma invicta o Municipal de Capitão. Ontem, em seus domínios, venceu mais uma vez a equipe do Brasinha por 6-1 e deu a volta olímpica. No Municipal de Futsal de Nova Brécia, Juventude Capitão, na Sub-15, Tefém Atlético Caçadorense categoria Veteranos, Atlético Caçadorense Gauchadas na Prata e Esperança Imigrante na categoria Ouro são as equipes que farão as finais, que serão disputadas na próxima sexta-feira no Ginásio Municipal de Esportes, no centro de Nova Brécia. E os jogos iniciam às 19 horas com transmissão da Brécia Mais FM. José Paulo Valandro no Minuto Esportivo, no Manhã Mais desta segunda-feira. Mais esportes logo mais às 11 horas e 30 minutos no Atualidades. Bom dia.
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4: Minutinhos faltando para as 11. Esse é Amanhã Mais, até as 11h30. Eu e você, você e eu, para animar essa segunda-feira fria, 13 graus é a temperatura. Hoje, 6 de julho de 2026. 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E você segue ligando, participando, interagindo por aqui comigo, 3757-1259, 982-19-2727. Tem recadinho de áudio, ó, vamos ouvir?
5: Bom dia, Jéssica.
4: Bom dia.
5: É a Marilene, o João Boscaíne.
4: Oi.
5: Ah, eu queria música Madrugada Gelada.
4: Uhum.
5: Estamos tomando um chimarrão, escutando a Brescia.
4: Ô, oh, coisa boa, obrigada pelo carinho, pela audiência, curtindo a programação, tomando aquele chimarrão, um beijo pra vocês, vai ligando, vai participando, vai interagindo comigo, porque a música por aqui não pode parar.

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1: E amanhã mais de volta aqui na tua Brescia Mães, muito melhor com você na tua companhia aí do outro lado e na companhia por aqui de Benoite. 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Vai ligando, vai participando, vai interagindo comigo, 3757-1259, 982-19-2727, para você participar. Vamos juntos até às 11h30.
2: Para todas as mulheres seguras.

0: horas, 4 minutos. Bom dia pra você!
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0: Horas 6 minutos, Manhã Mais de volta aqui na tua Brécia Mais, na companhia de Ótica Brilhos, no centro de Encantado. 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Segue participando por aqui, quem tá mandando recadinho é a dona Miriam Simonetti, pedindo a música de Roberto Carlos, A Montanha, na programação. Ela que me pediu quem ganhou os prêmios da Rádio do Sábado, o sorteio do bolo. Quem ganhou o bolo da padaria Paludo foi Ivete Casaril, data de aniversário 26 de junho. Ganhou, então é só passar lá na padaria e retirar o seu bolo, tá certo? 3757-1259-982-19-2727 para você participar. Manhã Mais por aqui, eu e você, você e eu, até às 11h30.

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3: 11 horas 17 minutos, segue o Manhã Mais por aqui na companhia de Ótica Brilhos, o melhor em lentes e armações, óculos de grau e solares com qualidade e, claro, os melhores preços para você. 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Ainda dá tempo de participar por aqui, 3757-1259-982-19-2727. Quem está participando por aqui é a dona Solange Vian, colocando o Orlando Vian no sorteio do bolo da padaria Paludo, ele que esteve de aniversário no dia 1º de julho. Está participando, viu, Solange? Tudo certo, cadastrado, boa sorte para vocês. Vai ligando, vai participando, vai interagindo comigo. Manhã Mais até às 11 horas e 30 minutos. Na sequência tá chegando o Atualidades e muitas informações para você. E a programação segue durante a tarde por aqui.
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4: Bom dia, segunda-feira, dia 6 de julho de 2026. Começa agora na Brécia Mais FM, o Atualidades. Agora são 11 horas 32 minutos e a temperatura é de 12 graus.
5: Bom dia, confira os destaques desta edição.
4: Egito anuncia a descoberta de cidade bizantina e 18 tumbas antigas no deserto.
5: Receita Federal começará a emitir CNPJ com letras em 31 de julho. Mudança vale somente para os novos registros.
4: Venda de carros híbridos e elétricos no país cresce quase 115% no primeiro semestre.
5: Governo gaúcho lança edital para construção de hospital em Viamão.
4: Frio de zero grau, geada e chuva marcam a semana.
5: E ainda, Ancelotti lamenta a eliminação do Brasil da Copa do Mundo e já projeta novo ciclo. É, abre aspas, não é o fim.
4: Portugal e Espanha e Estados Unidos e Bélgica se enfrentam pelas oitavas de final da Copa do Mundo nesta segunda.
5: Também as notícias regionais, locais, da segurança pública e previsão do tempo.
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5: A apresentação é de Jéssica Cor.
4: E José Paulo Valandro.
5: Programa Atualidades e vamos às notícias da área internacional.
4: Arqueólogos anunciaram duas importantes descobertas no Egito. Uma cidade residencial da era bizantina, preservada no oásis de Daka, e 18 tumbas antigas no sítio arqueológico de Marina El Alamei. No oásis, os pesquisadores encontraram ruas planejadas, uma basílica do século XIV, torres de vigia, casas fortificadas, fornos, cozinhas e ferramentas de moagem, além de moedas de ouro e bronze da época do Constâncio II e cerca de 200 fragmentos de cerâmica com registro de transações comerciais e da vida cotidiana. Já em Marina El Amanei, foram descobertas 18 novas tumbas, elevando para 48 o total encontrado no local. Entre os achados estão um sarcófago de granito de 2,5 metros com restos mortais em análise, uma estátua de esfinge, vasos, altares e 4 moedas de ouro colocadas na boca de alguns dos mortos. O governo egípcio espera que as novas descobertas reforcem o turismo arqueológico, um dos principais setores da economia do país.
5: Agora, faltando 25 minutos para o meio-dia, notícias nacionais.
4: A Receita Federal começará a emitir, a partir de 31 de julho, o novo Cadastro Nacional da Pessoa Jurídica. Em formato alfanumérico, anunciou o órgão. A principal mudança é que os novos cadastros poderão combinar letras e números, mantendo o total de 14 caracteres. A alteração vale apenas para novos registros. Empresas que já têm o CNPJ não terão um número alterado e não precisarão fazer qualquer atualização cadastral por causa da mudança. Segundo a Receita Federal, a adoção do novo modelo, anunciado em outubro de 2024, é necessária para ampliar a quantidade de combinações disponíveis e garantir a continuidade da emissão de CNPJ nos próximos anos. Atualmente, todos os CNPJs são formados apenas por números. Com o novo modelo, as inscrições poderão conter letras e números na mesma sequência. Mesmo assim, o CNPJ continuará com 14 caracteres.
5: E a venda de carros híbridos e elétricos no país cresceu 114,9% no primeiro semestre, em comparação com o igual período de 2025. O período abrange os 6 últimos meses antes do aumento do imposto de importação para esses veículos, em vigor desde o dia 1º. As projeções indicam, no entanto, que, despeito da elevação tributária, a demanda por esses veículos continuará em ascensão. A BYD, líder de vendas de elétricos, será beneficiada pela recente decisão do governo, que liberou novas cotas de importação de carros semimontados com alíquota zero. Nos próximos 6 meses, veículos semimontados entrarão no Brasil isentos de imposto para receber acabamento final no país. Embora a base seja menor, o avanço das vendas dos chamados eletrificados ficou muito à frente do crescimento no mercado total, que também foi bom. No primeiro semestre, foram licenciados 1,36 milhões de carros e comerciais leves no país, um aumento de 23,67% em relação aos primeiros 6 meses de 2025.
4: Faltando 22 minutos para o meio-dia, notícias estaduais.
5: O governo do Rio Grande do Sul publicou um edital de concorrência pública para a construção do Hospital Estadual Metropolitano em Viamão, região metropolitana de Porto Alegre. Por meio de parceria público-privada, o projeto envolve a construção, gestão e operação da nova unidade, próxima à rodovia da RS-040 e com investimento superior a 10 bilhões de reais por meio da Secretaria da Saúde, conforme detalhado em estado.rs.gov.br. Estão previstos 350 novos leitos destinados 100% a pacientes do Sistema Único de Saúde, o SUS. Os interessados, que poderão participar da concorrência individualmente ou em consórcio, devem apresentar as propostas até o dia 23 de setembro. O leilão está marcado para 30 de setembro na sede da Bolsa de Valores em São Paulo. O contrato terá duração de 28 anos, com previsão de até 3 anos para conclusão das obras e início das atividades e mais 25 anos de concessão. O Estado pagará mensalmente à empresa gestora pela oferta de serviços hospitalares e será responsável pela regulação e pela fiscalização do funcionamento da instituição. Após o período de concessão, o Estado retomará o hospital.
4: A semana será de chuva, frio e depois chuva de novo no Rio Grande do Sul. Após período de precipitações que causaram transtornos, os gaúchos voltam a conviver com chuvas. Dessa vez com menor intensidade, segundo a Climatempo. Nesta segunda-feira, haverá a formação de um sistema de baixa pressão no litoral da Argentina e do Uruguai. Isso deve provocar a ocorrência de chuva, principalmente nas áreas costeiras e no norte do estado. O volume acumulado não deve passar dos 15 milímetros. Na terça-feira, o tempo deve firmar na maior parte do Rio Grande do Sul, com a entrada de uma massa de ar frio e seco de origem polar. No mesmo dia, já pode ocorrer a formação de geada na campanha, no Planalto e na Serra. Também são esperadas temperaturas mínimas abaixo de zero grau entre a fronteira oeste, Planalto e Serra. A quarta-feira será de tempo seco, sol e temperaturas baixas com geada. Mais uma vez, as mínimas devem se aproximar de zero grau na região sul, campanha, norte, Planalto e Serra. Também esfria na região metropolitana de Porto Alegre, mas o risco para geada é reduzido nessa área. Na quinta-feira, o tempo deve seguir firme. Já na sexta-feira, haverá aumento de nebulosidade. Entre a noite de sexta e o sábado, a chegada de áreas de instabilidade devem trazer novas pancadas de chuva para o centro-norte.
5: Agora faltando 19 minutos para o meio-dia desta segunda-feira, hoje 6 de julho de 2026, vamos aos destaques esportivos.
4: O técnico Carlo Ancelotti avaliou que o Brasil merecia ter saído vencedor da partida de ontem contra a Noruega. A derrota por 2-1 em Nova Jersey, Estados Unidos, com 2 gols, o atacante Erling Haaland eliminou a seleção brasileira da Copa do Mundo nas oitavas de final, a pior campanha desde 1990. Apesar de ter criado oportunidades, o Brasil não as transformou em gols, desperdiçando inclusive um pênalti no começo do primeiro tempo com o volante Bruno Guimarães. Ao longo da partida, a seleção brasileira adotou uma postura de sair no contra-ataque com a posse de bola dominada pela Noruega. A equipe nórdica trocou praticamente o dobro de passes em relação à verde e amarela. O treinador foi perguntado sobre a escolha de Bruno Guimarães para bater o pênalti no primeiro tempo, quando o placar estava 0-0. O questionamento se deu pela opção não ter sido o atacante Vinícius Júnior. Segundo ele, entre os jogadores que estavam em campo, o volante era quem tinha melhor aproveitamento. Com contrato até 2030, renovado antes da Copa, Ancelotti já vislumbra o próximo Mundial com sedes em Portugal, Espanha e Marrocos.
5: E as oitavas de final da Copa do Mundo de 2026 prosseguem nesta segunda-feira com Portugal e Espanha e Estados Unidos contra a Bélgica. O clássico europeu começa às 16 horas, horário de Brasília, nos Estados Unidos, com as presenças do experiente craque português Cristiano Ronaldo e do jovem espanhol Lamine Yamal, uma promessa do futebol mundial. Aos 41 anos, Cristiano Ronaldo provavelmente disputa a sua última Copa. Já o ídolo do Barcelona, de apenas 18 anos, dá os seus primeiros passos em mundiais. Já às 21 horas, com apoio da torcida, os Estados Unidos enfrentam a Bélgica, em Seattle, também nos Estados Unidos. Os norte-americanos avançaram às oitavas de final com a vitória de 2-0 sobre a Bósnia e Herzegovina. Já a Bélgica vem de uma classificação dramática diante do Senegal. A seleção belga buscou o empate no fim do tempo normal e venceu por 3-2 na prorrogação com um gol de pênalti.
4: Você está ouvindo o Atualidades e a seguir você acompanha as notícias da nossa região, da segurança pública, notas, avisos locais e previsão do tempo.

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2: Faltando agora 10 minutos para o meio-dia, atualidades de volta na Brescia Mais FM, com oferecimento de Sicredi.
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3: Vamos agora às notícias regionais.
2: Encantado fechou o primeiro semestre de 2026 sem registrar homicídios e roubo de veículos. O município também contabilizou apenas um roubo a pedestre no período. Os dados divulgados pela prefeitura apontam redução nos principais indicadores criminais monitorados na cidade. Em vários casos, os índices ficaram acima das quedas registradas no Rio Grande do Sul e no programa RS Seguro. Dos crimes violentos, letais e intencionais, que incluem homicídios, feminicídios, latrocínios e lesões corporais seguidas de morte, Encantado teve redução de 100%. No mesmo indicador, o estado registrou queda de 13%, enquanto o Rio Grande do Sul Seguro teve redução de 10%.
3: 9 minutos para o meio-dia, notícias de Travesseiro.
2: O município de Travesseiro está com inscrições abertas para interessados em realizar concurso público para as vagas de auxiliar de saúde bucal, ASB, assistente social e operário especializado. Todas as informações, como carga horária, salários e demais atribuições, o candidato pode obter através do site do município, travesseiro.rs.gov.br, na aba Concursos.
3: 8 minutos para o meio-dia, notícias de Coqueiro Baixo.
2: Programações do CRAS para esta semana, hoje, dia 6, encontro com o grupo dos PCDs. Às 13h30. Amanhã, dia 7, encontro com as integrantes do PAIF, às 13h30. No dia 8, serviço de convivência e fortalecimento de vínculos para crianças e adolescentes com danças tradicionalistas, chula, artesanato e atividades diversificadas. Dia 9, gaita, reunião do COGEMAS em Guaporé e dança.

0: com os elos dançantes.
1: 8 minutos para o meio-dia, notícias de Nova Brécia.
0: A Secretaria Municipal de Saúde de Nova Brécia está disponibilizando um grupo de tabagismo pensando para oferecer apoio, orientação e tratamento a quem deseja abandonar o cigarro e conquistar mais qualidade de vida. Início, dia 13 de julho, horário das 13 horas às 14 horas, na Unidade Básica de Saúde do município. Vagas limitadas. Para participar, é necessário realizar a inscrição antecipadamente até o dia 10 de julho e garantir sua vaga. Os interessados devem informar seu nome na recepção da Unidade Básica de Saúde ou pelo WhatsApp. A recorrência dos encontros, bem como a quantidade e as datas dos próximos grupos, ainda serão definidas conforme a formação das turmas.
1: A administração municipal, em conjunto com a Emater, convida todos os munícipes a participar de mais uma edição do Filó Italiano de Nova Brécia. O evento ocorrerá na sexta-feira do dia 24 de julho, a partir das 19 horas, no Ginásio Municipal de Esportes do Centro. Traga seu prato de comida e vamos celebrar juntos mais um ano a cultura italiana.
0: Atenção, candidatos inscritos no processo seletivo simplificado número 7/2026 para o emprego público de caráter emergencial e de auxiliar de serviços gerais. A prova prática está marcada para o dia 11 de julho de 2026, a partir das 8 horas e 30 minutos, tendo por local a Praça da Matriz da nossa cidade. Os candidatos devem levar documento de identidade.
1: E definidos os confrontos das finais do Municipal de Futsal 2026 de Nova Brécia.
0: Juventude Capitão na Sub-15, TFEI Atlético Caçadorense categoria Veteranos, Atlético Caçadorense Gauchadas na Prata e Esperança Imigrante na categoria Ouro. São as equipes que farão as finais, que serão disputadas na próxima sexta-feira no Ginásio Municipal de Esportes do Centro de Nova Brécia, a partir das 19 horas, com transmissão da Brécia Mais FM.
1: Agora faltando 5 minutos para o meio-dia, notícias da segurança pública e do trânsito.
0: Foi identificada como Denise Silva de Medeiros, 21 anos, a jovem encontrada morta na madrugada desta segunda-feira em um apartamento no centro de Lajeado. O caso é investigado pela Polícia Civil como feminicídio. Natural de Estrela, Denise havia se mudado recentemente para Lajeado. Conforme familiares, a jovem decidiu morar sozinha em um apartamento localizado no segundo andar de um prédio na região central da cidade para se afastar do ex-namorado, apontado como principal suspeito do crime. As informações preliminares indicam que o homicídio teria ocorrido ainda na noite de domingo. Denise foi encontrada no quarto do apartamento com um ferimento causado por disparo de arma de fogo na região da cabeça. Após os trabalhos da Polícia Civil e do Instituto Geral de Perícias, o corpo da jovem foi retirado do apartamento por volta das 7 horas e 20 minutos e encaminhado para necropsia. A Polícia Civil prossegue com as investigações para esclarecer a dinâmica do crime e localizar o ex-companheiro da vítima.
1: Nota de falecimento. Irmãos Celestino in memoriam, Genuíno in memoriam, Armelindo in memoriam, Angélica in memoriam, Davi in memoriam, Clair in memoriam, Ana, Vitória, Terezinha, Luiz Vitor, Aquelino, Maria, Deucésio, cunhados, sobrinhos e demais familiares, com o profundo pesar, comunicam o falecimento de Jandira Bagatini, aos 87 anos. Seu velório iniciará hoje, segunda-feira, 6 de julho, a partir das 14h30, na Capela Mortuária, em Coqueiro Baixo. O cerimonial de despedida será às 16h30, no mesmo local, após seu sepultamento no cemitério católico de Coqueiro Baixo. Noticiamos, com profundo pesar, o falecimento de Jandira Bagatini aos 87 anos. Nossos sentimentos à família enlutada.
0: Faltando 2 minutos para o meio-dia, agora a previsão do tempo, com o oferecimento de AgroShop Carbone. 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
1: Hoje o tempo volta a ficar instável no vale devido ao deslocamento de uma frente fria sobre parte do estado. A nebulosidade aumenta e favorece a ocorrência de chuva irregular, podendo apresentar intensidade moderada em pontos muito isolados da região. As temperaturas permanecem amenas durante boa parte do dia e voltam a apresentar declínio à noite, quando deve ser registrada a mínima. A máxima prevista para hoje não deve passar dos 15 graus.
0: Amanhã, terça-feira, o tempo melhora no vale. O dia começa com temperaturas baixas, com condições favoráveis à formação de geada, principalmente nos pontos mais altos da região. Ao longo do dia, o solo aparece acompanhado de poucas nuvens, mas as temperaturas não sobem muito e proporcionam uma tarde amena. Em direção à noite, o frio volta a se intensificar. A mínima prevista é de 5 graus e a máxima varia entre 15 e 17 graus. Em Nova Brecia, o tempo apresenta-se fechado pela nebulosidade. Temperatura de 12 graus e umidade relativa do ar em 63%.
1: O Atualidades fica por aqui.
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1: Próxima edição amanhã, às 11h30.
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1: Mais informações durante a nossa programação.
0: Boa tarde.
1: Boa tarde.

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1: Muito boa tarde pra você. Tá começando o Misturadão aqui na tua 93.1 FM. 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
1: Banda São Francisco por aqui, coisa de novela, é o Misturadão até as 3 horas. Muito boa tarde pra você, obrigada pela tua companhia, pela tua audiência.
4: Vamos

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3: Sim, é o Misturadão de volta aqui na tua Brescia Mais, na companhia de Supermercado Taline, trazendo para você a melhor do dia. 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Segue participando por aqui, curtindo a programação. Muito obrigada pela tua companhia, pela tua audiência. Ótimo início de tarde para você hoje, segunda-feira, 6 de julho de 2026. 13 graus é a temperatura. Bom início de semana para você.

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5: Segue o Misturadão por aqui. Muito boa tarde pra você. Faltando 10 minutos pras duas, até as 15 horas. Muita música boa pra você. Tarde de segunda-feira, 6 de julho de 2026.

0: Notícia mais 2:04.
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0: Misturadão de volta aqui na tua Brecha Mais, tarde de segunda-feira, 6 de julho de 2026, 2 horas, 6 minutos, 12 graus é a temperatura, na companhia por aqui de Loja Ponto Econômico, o ponto certo da economia e a quinzena do moletom feminino com descontos de 20% a 40%. 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Segue ligando, participando por aqui. Esse é o Misturadão até às 3 horas da tarde.
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3: Misturadão de volta por aqui na tua Brécia Mais, tarde de segunda-feira, 13 graus é a temperatura, 6 de julho de 2026. 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

0: faltando 24 para as 3.
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1: Misturadão de volta aqui na tua Brecha Mais, na companhia de Loja Ponto Econômico. O ponto certo da economia no centro de Nova Brecha pra você. 3757-1259-982-19-2727 para você participar, mandar teu recadinho, cadastrar aquela pessoa especial na promoção do bolo da Padaria Paludo, fazer parte da programação que é feito, claro, especialmente para você. Tarde de segunda-feira, 6 de julho, 13 graus é a temperatura. Agora faltando 22 minutos para as 3.

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4: 10 minutinhos faltando para as 3 horas da tarde. 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Aproveita, liga, participa, interage comigo, vem fazer parte da programação Misturadão até as 3 horas da tarde. Daqui a pouquinho tá começando Conexão por aqui também. Não sai daí, muita música boa pra você nesta tarde de segunda-feira, hoje 6 de julho, 13 graus é a temperatura. Chamar.

saideiras por aqui. Misturadão volta amanhã a partir da 1 hora da tarde. Não sai daí que daqui a pouco eu tô de volta. Tá chegando Conexão por aqui.

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1: 30-30 na programação, abrindo a programação do Conexão desta segunda-feira. Tranquilão por aqui, boa tarde pra você.

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1: Não, não.
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2: 3 horas 21 minutos. Segue o Conexão por aqui.

0: minutos para as 4. Boa tarde.
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1: Segue o Conexão por aqui. Muito boa tarde pra você. Tá começando mais uma partida das oitavas de final da Copa do Mundo. Agora, 4 horas da tarde, Portugal e Espanha se enfrentam para as semifinais. E aí, já que o Brasil caiu, né? Qual a tua aposta?

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0: 4:01, muito boa tarde pra você.
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1: Atitude 67 no Conexão, saideira, boa tarde pra você, bom início de semana.
2: Voltado,

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5: Cláudia Leite no Conexão. Tá que tá. Boa tarde pra você.

0: 10 a mais, 4:30.
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4: 27 minutos faltando para 5 horas da tarde. Segue o Conexão por aqui nessa tarde de segunda-feira, 6 de julho de 2026. 13 graus é a temperatura. Portugal e Espanha, 33 minutos do primeiro tempo. Segue 0 a 0.
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3: Lagoon abrindo o bloquinho saideira do Conexão aqui na tua Brécia Mais 93.1 FM. Muito melhor com você na tua companhia. Muito obrigado pela tua audiência, pela tua companhia. Bom restinho de segunda-feira pra você. Na sequência tá chegando o Ângelo pra comandar o Bailão da Mais. E a gente se encontra amanhã, 9 horas, no Manhã Mais. Um beijo pra você e até lá!

0: Até mais, 5 e 6.
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0: boa tarde. Boa tarde, gente. Começando por aqui agora o Bailão da Mais, na Brescia Mais FM. Muito melhor com você. 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Abraço pra moçada. Ligados aqui na programação Brescia Mais FM. 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
0: Vamos lá então, vou mexer porque o Bailão da Mais está no ar para você até às 7. É o 3757-1259, WhatsApp 98219-2727. Liga aí, participe. 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Então tá, Zezé de Camargo e Luciano.

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2: Deixa com nós. Obrigado a João César. Fizemos na casa dele sábado passado. Fizemos uma festa maravilhosa lá.
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0: Merece mais 5,5.
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Moçada, agora então as informações aí, né, do esporte pra você, Copa do Mundo, Brasil tá fora, e cada um dos jogadores agora vão, né, pra casa. Quantos deles será que vem aí para o Brasil? Quantos deles moram no Brasil, hein? Ah, ou moram tudo fora do país, na Europa e tal, e, né? E assim por diante. É, meu, vamos lá então, né? E aí? Tem gente que chorou. Bah, não acredito, e coisas dessa natureza aí, né? Mas olha, agora pare e pense, meu. Quantos brasileiros, quantos jogadores que foram convocados que moram aqui no Brasil, né? E ou que defende algum clube brasileiro, só pra ter uma ideia. Agora a maioria deles vai pra casa, né? Vão pegar o avião. Será que vão vir todos para o Brasil pra fazer aquela lenga-lenga, ser recebido, não sei o que e tal... Ou simplesmente vão pra casa. Mas acho que eles vêm, né? Acho que vem, tem que fretar o avião, acho que vem pra cá. E aí daqui cada um vai dispersar, né? Aí vem, vão ser recebidos aí pelos governos e assim por diante, né? Fazer aquela cerimônia de praxe e tal. Eita, povo! Aí, povo! Muito bem, olha só, jogando agora nesse momento Portugal e Espanha. O jogo começou, foi às 16h. E continua ainda em andamento, né? Jogo válido aí pela Copa do Mundo. Deixa eu ver como é que tá aqui, então, essa partida. Aí, onde tem, né, o Cristiano Ronaldo, enfim. E tá fazendo bonito, né, o Cristiano Ronaldo aí nessa Copa do Mundo aí, né? Portugal e Espanha, 0-0. Já no segundo tempo de partida. Agora tem por lá ainda aquela paradinha técnica. Logo mais 21 horas, Estados Unidos e Bélgica e deixa eu ver, Argentina e Egito. E Argentina e Egito. Jogão aí, né, pra você. Na Copa do Mundo.

0: Muito bem, então, Argentina e Egito jogam amanhã, né? Amanhã, às 13 horas, Argentina e Egito. Vai ser mais um baita jogão aí pra poder assistir, né? Muito bem. E... na programação aqui da Brescia Mais FM, o Mbappé reage a ataques aí da senadora paraguaia. É, agora começa, né? O Mbappé, o Kylian Mbappé reagiu aos ataques racistas aí proferidos pela senadora paraguaia Celeste Amarilha. Em seu perfil na rede social, ex, o jogador publicou, né, uma nota. Ele que não gostou, enfim, entende a posição, mas no que não gostou. A França eliminou aí o Paraguai por 1-0 nas oitavas de final no último sábado. O pênalti que garantiu a permanência da seleção francesa na disputa foi cobrado pelo Mbappé, que está apenas a um gol de igualar aí o recorde de Lionel Messi. São 19 gols em 3 Copas do Mundo. Baita jogador aí o Mbappé. Muito bem, informações aí pra você, aqui na Brescia Mais FM.
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2: Vamos lá então, Bailão da Mais aí pra você na programação aqui da Brecha Mais FM. Muito melhor com você, né? Vamos nessa, seguindo por aqui. 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E você, claro, pode participar. 3757-1259, WhatsApp 98219-2727. Aí tem Calmon.
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0: Puxa, tchê. Prece Mais FM, trazendo aqui os Serranos, antes teve Leandro, Leonardo e o Calmon, né? Fechando mais um bloco de música aqui no Bailando da Mais.
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2: Muito bem, olha aí, seguindo, né? Portugal e Espanha, 0-0. Segundo tempo de partida, jogo parece, se continuar assim, vai pra prorrogação, né? É, meu, vai pra prorrogação, hein? 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Bom, só para lembrar que, olha, já está no finalzinho do segundo tempo, né? É Portugal e Espanha. Agora a Espanha tentando ali, né, um contra-ataque, mas o jogador aí foi desarmado. Enfim, Portugal recupera a bola.

Portugal. 6 minutos de prorrogação, segundo tempo de partida. Faltam aí menos de 5 minutos para terminar o jogo e a Espanha foi lá e fez. Golaço, golaço. Tá eliminando Portugal. Vou tirar o placar. Tchau, tchau para Portugal também, né? César Oliveira e Rogério Melo.

Muito bem, tá aí na programação Adair de Freitas. É, terminou a Espanha, então vai para as quartas de final. Portugal vai para casa, Cristiano Ronaldo, 41 anos. Talvez essa foi a última Copa aí também, né, do Cristiano Ronaldo, né? Vai ter jogador, exemplo aí, né? Exemplo para muitos. Muito bem, então, Espanha segue na Copa do Mundo. Vamos pro nosso intervalo e vem aí também a Ave Maria.

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2: Boa tarde, queridos filhos e filhas, que a paz do Senhor esteja com você. Queridos filhos e filhas, nesta segunda-feira, vamos juntos elevar a Deus o nosso pedido de libertação por intercessão de São Bento. Intercessão de Nossa Senhora. Tem alguém que você quer pedir a libertação? Reze comigo, Pai, Filho e Espírito Santo. Amém. Amado Senhor, dai-nos a graça de vivermos na Tua presença, hoje e sempre. Senhor, queremos viver os Teus mandamentos, os Teus ensinamentos. E que a Tua palavra seja luz para o nosso caminhar. No final desta tarde, pedimos a graça e a bênção de iluminar as nossas vidas com este momento de oração. Se ficaram sombras nas atitudes, nas decisões tomadas, dissipe-as, Senhor. Ao retornar para casa, dai-me um coração limpo, capaz de amar e perdoar. Que eu não leve para o seio de minha família rancor, desentendimento, discórdia. Senhor, eleve esta prece hoje e durante toda a semana, invocando a intercessão de Nossa Senhora e São Bento, pedindo a libertação de todo o mal da minha vida e dos meus familiares, mas principalmente libertai de todos os vícios. Este mal que no coração de toda pessoa pode estragar a família, destruir vidas. Ó Deus, por intercessão de São Bento, libertai do vício do tabagismo. Ó Deus, por intercessão de São Bento, libertai do mal do alcoolismo. Ó Deus, por intercessão de São Bento, libertai do mal das drogas. Nossa Senhora, acolha esse nosso pedido, imperfeito, é verdade, mas interceda junto a Teu Filho Jesus, para que esta libertação aconteça. Peça a libertação de algum vício, traga o nome e o vício e reze comigo. Ave Maria, cheia de graça, o Senhor é convosco. Bendita sois vós entre as mulheres, e bendito é o fruto do vosso ventre, Jesus. Santa Maria, Mãe de Deus, rogai por nós, pecadores, agora e na hora de nossa morte. Amém.
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0: Ok.
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0: É isso aí, o Bailão da Mais continua aqui na programação Brécia Mais FM, a partir agora do oferecimento da Clínica Oral Única Encantada, uma clínica premium para você cuidar dos seus dentes. 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
1: Tudo de bom pra você.
2: Ok, fechando então mais um bloco de música aqui na programação. É o Bailão da Mais. Daqui a pouco tem a previsão do tempo.

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2: Vamos lá com a previsão do tempo, então, para você. 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Muito bem, meteorologia prevê aí para amanhã, né? Para hoje à noite ainda, né? É, a previsão é de que pode nublar, mas nada de chuva. Pode cair a temperatura. Estamos agora com 8 graus de temperatura. Para amanhã, a mínima é de 4, máxima de 17, amanhã terça-feira. Sol vai predominar. Hoje pela manhã, por exemplo, a meteorologia estava prevendo chuva, né? Eu não vi chuva. Você viu chuva por aí? É, meu. Deu, era o quê? 11 horas da manhã, 11 e um pouquinho. Ameaçou de dar uma chuvinha de leve aqui no interior de Nova Brest, mas nada, né? É, meu, pelo menos onde eu estava. Até pensei, opa, agora vai chover bastante, né? Mas não choveu. Ao menos onde eu estava não choveu, porque nós estamos aqui no Vale Taquari, vários municípios, né? São 37 municípios no total. Numa dessas pode ser que de repente onde eu estava não choveu. Não choveu na minha horta, né? Mas choveu na sua. Aí onde quer que você esteja ligado aqui na Brescia Mai. Mas é assim que funciona, né? Para amanhã, terça-feira, então, não tem previsão de chuva. Para quarta-feira também não tem previsão de chuva e nem para quinta-feira. Sexta-feira, 3 milímetros de chuva. Intervalos aí de nuvens, tempo nublado e o sol. Sábado, 22 milímetros de chuva. E no próximo domingo, 10 milímetros de chuva no Vale. 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

0: Ok, de volta então na programação aqui da Abreceu Mais FM. 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Cristiano Neves aqui na programação Brescia Mais, agora 6h23.
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Fique com a outra. 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

Aí na Brescia Mais FM, Bruno e Matheus e o Corpo e Alma, né? Antes teve também o Interfone com Cristiano Neves. Aqui na programação da Brescia Mais FM, muito melhor com você. Na hora do Minuto da Notícia também, vamos trazendo por aqui, né, para você manter-se muito bem informado.

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1: Muito bem, conferindo comigo aqui então. Espanha marca nos acréscimos e Cristiano Ronaldo se despede da Copa do Mundo. E ainda, avião de pequeno porte cai em praia de Santa Catarina. Duas pessoas foram resgatadas. Número de mortos na Venezuela aumenta em função dos terremotos. E ainda, mulher morta a tiros em Lajeado não tinha medidas protetivas contra o ex-companheiro, que é o principal suspeito do crime. As exportações brasileiras de carne bovina crescem 15,5% no primeiro semestre. O Brasil superou 1 milhão e 700 mil toneladas embarcadas entre janeiro e junho e alcançou quase 10 bilhões de dólares. E o número de mortos na Venezuela cresceu consideravelmente. O número de pessoas, conforme o último boletim, alcançou aí, né, 3.535 mortos, segundo o comunicado divulgado pelo governo local. No novo boletim, as autoridades informaram que o número de feridos permanece em mais de 16 mil pessoas. O balanço anterior de mortos, divulgado no domingo, era de 3.342. As autoridades evitam falar em desaparecidos, mas as Nações Unidas estimam que esse número possa chegar a 50 mil pessoas desaparecidas na Venezuela. Embora algumas projeções apontem para algo próximo de 10 mil. Em La Guaira, estado vizinho de Caracas e o mais afetado pelos tremores, pelos terremotos, né, seguem as buscas por corpos com a esperança de dar às vítimas um enterro digno. Mais de 150 vítimas sem identificação foram enterradas no cemitério La Esperanza, município de Catialamar, né, constataram aí as informações de jornalistas. As fileiras de túmulos se espalham em uma área de terra seca, em uma parte afastada do cemitério. Os retângulos são delimitados por pedras brancas. E um avião caiu em Santa Catarina. Dois homens foram resgatados. Avião de pequeno porte sofreu acidente na tarde desta segunda-feira na Praia dos Navegantes, no Vale do Itajaí, litoral norte do estado de Santa Catarina. Dois homens foram resgatados com vida, mas em estado grave. Eles eram os únicos a ocupar o avião e ambos foram encaminhados ao hospital. Imagens fornecidas pelos bombeiros mostram o avião parcialmente destruído. A polícia agora vai investigar as causas deste acidente lá em Santa Catarina. Pois é, e a Copa do Mundo acabou, né, para Cristiano Ronaldo, porque a Espanha marcou nos acréscimos. E Cristiano Ronaldo, 41 anos, jogando bola ainda, participando da Copa do Mundo, né? Jogou seu último jogo de Copa do Mundo nesta segunda-feira lá em Dallas. O fim da jornada do craque no Mundial talvez tenha sido aí mais doloroso, né, por Portugal ter acreditado na classificação até o último minuto. A vitória da Espanha por 1-0 decretou o fim de uma era no futebol mundial e garantiu a classificação de Roja para as quartas de final. No sábado, a Espanha enfrenta o vencedor dos confrontos entre Estados Unidos e Bélgica por uma vaga na semifinal. Estados Unidos e Bélgica vão jogar logo mais hoje, né? Às 21 horas. A polícia continua trabalhando para tentar localizar o assassino da mulher morta a tiros no centro de Lajeado na madrugada desta segunda-feira. Segundo as informações, a mulher não tinha ocorrências registradas contra o ex-companheiro suspeito do crime. Segundo a delegada de Lajeado, Márcia Benini, nenhum registro oficial foi realizado. Ela também não havia solicitado medidas protetivas contra o ex. Denise Silva de Medeiros, 21 anos, foi encontrada morta em um apartamento em Lajeado. Natural de Estrela, ela havia se mudado recentemente para Lajeado. Conforme familiares, a jovem decidiu morar sozinha em um apartamento localizado no segundo andar de um prédio na região central da cidade para se afastar do ex-namorado apontado como principal suspeito do crime. A Polícia Civil continua trabalhando no caso. Minuto da Notícia na Brescia Mais FM, mais informações a qualquer momento.
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0: Muito bem, então na programação aqui, né? Seguindo na Brescia Mais FM, muito melhor com você. É o Bailão da Mais. 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
0: Vamos nessa então, agora 11 para 7.

Parece a Mais FM, muito melhor com você, tá aí, né? Música legal, é do grupo Carqueja. Vamos seguindo em frente, agora 4 minutos faltando então para 7, vamos trazer aqui, na sequência agora, deixa eu ver aqui, as loterias, para você que fez aquela fezinha, né? Você que participou aí então, fez aquela fezinha no dia de hoje? Confira comigo aqui então agora, hoje é dia 6 de julho de 2026, né? O quinto prêmio Loteria da Sorte, 4.631, 4.6231, 4.631. O quarto prêmio, 3.298, 3.298, 3.298 é o quarto prêmio. Terceiro, 9.807, 9.807, 9.807. Segundo prêmio, 7.000.

7.656. 7.6 dúzia 55. 7.655. Tá, 7.655. Primeiro prêmio, Loteria da Sorte, 9.471. 9.471, 9.471 é o primeiro prêmio da Loteria da Sorte, na extração então aí de hoje, né, pra você aqui na Brescia Mais FM. Valeu, gente, valeu demais, e a companhia, daqui a pouco tem a Voz do Brasil. Uma boa noite pra você e até amanhã.

0: da noite, dentro do programa Voz do Brasil, que começa agora. 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
4: Olá, boa noite.
2: Boa noite para você que nos acompanha em todo o país.
4: Segunda-feira, 6 de julho de 2026.
2: Vamos ao destaque do dia na Voz do Brasil.
4: Estudantes podem se inscrever a partir de amanhã no ProUni, o programa Universidade para Todos.
2: A iniciativa seleciona quem busca uma vaga em uma instituição privada de ensino superior. Gabriela Noronha.
5: Para participar, o estudante deve ter cursado o ensino médio em escola pública ou como bolsista integral em escola privada.
4: Imunização contra o HPV. Jovens de 15 a 19 anos podem se vacinar até dezembro.
2: Deve ser vacinado quem não recebeu o imunizante na idade recomendada ou não possui registro de vacinação. Nazi Brum.
6: A vacina também está disponível para grupos específicos, como pessoas vivendo com HIV, transplantados, pacientes oncológicos e usuários de PrEP, a profilaxia pré-exposição ao HIV.
4: Canal oferece escuta a jovens de forma humanizada.
2: Pode falar. Adolescentes podem receber de forma gratuita atendimento em saúde mental por meio de plataforma digital. Edinaldo Júnior.
7: A Rede Pode Falar é um canal gratuito e anônimo que pode ser acessado pelo celular de maneira fácil, rápida e simples.
4: Hoje na apresentação da Voz do Brasil, eu, Mariana Jungmann e Luciano Seixas.
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4: Estudantes que desejem concorrer a bolsas de estudo em instituições de ensino privadas por meio do ProUni, o Programa Universidade para Todos, as inscrições começam amanhã e seguem até o final da semana.
2: As bolsas cobrem o equivalente à metade ou ao valor total da mensalidade do curso.
5: O programa Universidade para Todos oferece bolsas integrais e parciais em instituições privadas de ensino superior. Duas vezes ao ano são abertas as inscrições para a seleção de bolsistas. E quem quiser concorrer a uma vaga nesse segundo semestre deve ficar de olho nos prazos. As inscrições começam nesta terça-feira e vão até sexta-feira, dia 10 de julho. Para participar, o candidato precisa ter concluído o ensino médio, participado das edições de 2024 ou de 2025 do Enem, obtido no mínimo 450 pontos na média das 5 provas do exame e nota maior do que 0 na redação. Além disso, segundo o edital, o estudante deve ter cursado o ensino médio em escola pública ou como bolsista integral em escola privada. Para obter uma bolsa integral, a renda familiar bruta mensal por pessoa deve ser de até um salário mínimo e meio. Já para as bolsas parciais, a renda familiar bruta mensal por integrante da família não pode ultrapassar 3 salários mínimos. Lembrando que professores da rede pública têm regras específicas de isenção de renda para licenciaturas. O resultado da primeira chamada será divulgado na próxima semana, em 15 de julho, enquanto a segunda chamada está prevista para 5 de agosto. As inscrições são gratuitas e devem ser feitas exclusivamente pelo site acessounico.mec.gov.br/ProUni. Gabriela Noronha para a Voz do Brasil.
4: E as inscrições para a Prova Nacional Docente 2026 foram prorrogadas até o dia 10 de julho.
2: O novo prazo também vale para solicitações de atendimento especializado e para o uso do nome social.
8: Para efetivar a inscrição, o candidato deve pagar a taxa de R$ 85,00 até o dia 14 de julho. Essa também é a data em que será divulgado o resultado das solicitações de atendimento especial. Em caso de negativa, os recursos podem ser apresentados pelos candidatos até 16 de julho. A aplicação da prova está mantida para o dia 20 de setembro e o resultado final será divulgado em 15 de dezembro. O exame é composto por duas partes, sendo uma voltada para a formação geral docente e outra para questões específicas de 21 áreas da licenciatura. A Prova Nacional Docente tem o objetivo de avaliar a formação dos profissionais que estão concluindo cursos de licenciatura em todo o país. Mas o resultado também pode ser usado como parte de processos seletivos em concursos públicos para a contratação de profissionais de educação básica. Priscila Machado, para a Voz do Brasil.
4: As inscrições para a Prova Nacional Docente devem ser feitas pela internet no endereço pnd.inep.gov.br.
2: E as inscrições para o Fundo de Financiamento Estudantil, FIES, do segundo semestre de 2026, abrem entre os dias 14 e 17 de julho.
4: Nessa etapa, o programa oferece mais de 44 mil vagas para estudantes que desejam financiar cursos presenciais em faculdades particulares.
2: Para participar, o candidato precisa ter feito o Exame Nacional do Ensino Médio a partir de 2010, alcançado média mínima de 450 pontos nas provas, sem zerar a redação, e comprovar renda familiar de até 3 salários mínimos por pessoa.
4: O resultado da seleção vai ser divulgado em 30 de julho.
2: A inscrição para o FIES é gratuita e deve ser feita exclusivamente pela internet, no Portal Único de Acesso ao Ensino Superior, em acessounico.mec.gov.br.
4: Campanha de vacinação contra o papilomavírus humano foi prorrogada até o dia 31 de dezembro.
2: O público-alvo são adolescentes e jovens de 15 a 19 anos e pessoas de grupos prioritários.
4: O imunizante está disponível nas unidades básicas de saúde de todo o país.
9: O objetivo da campanha é alcançar pessoas que não foram imunizadas na faixa etária recomendada ou que não possuem registro vacinal. O esquema previsto no calendário nacional de vacinação é indicado para meninas e meninos de 9 a 14 anos. Na estratégia de resgate, adolescentes e jovens de 15 a 19 anos poderão se vacinar de graça até 31 de dezembro, como explica Éder Gatti, diretor do Departamento do Programa Nacional de Imunizações.
10: A vacina ela é recomendada para pessoas de 9 a 14 anos na rotina, só que tem pessoas que já hoje estão com 15, 16, 17, 18, 19 anos que não foram vacinadas. Então nós demos a oportunidade dessas pessoas colocar a vacinação em dia.
9: A vacina também está disponível para grupos específicos, como pessoas vivendo com HIV, transplantados, pacientes oncológicos e usuários de PrEP, a profilaxia pré-exposição ao HIV. O papilomavírus humano, HPV, é uma infecção sexualmente transmissível e está associado a diferentes tipos de câncer, como os de colo do útero, boca e garganta. Após o encerramento da campanha em dezembro, a vacina continuará sendo oferecida de graça a crianças e adolescentes de 9 a 14 anos e grupos específicos. Os demais deverão ser vacinados em clínicas particulares. Reportagem Nazi Brum.
2: Atenção médicos de todo o país, estão abertas as inscrições para edital de contratação de especialistas para o SUS.
4: Ao todo, são disponibilizadas 1.138 vagas imediatas, que abrangem 309 municípios nas 5 regiões do país.
2: Entre as especialidades, a área de anestesiologia lidera a oferta de vagas com 290 no total.
4: E as demais estão distribuídas entre ecocardiografia, cirurgia geral, endoscopia digestiva, colonoscopia e oncologia clínica.
2: As inscrições devem ser feitas pela internet na plataforma da Unasus, no endereço acesso.unasus.gov.br.
4: 3 em cada 10 estudantes de 13 a 17 anos se sentem tristes sempre ou na maioria das vezes.
2: E 18,5% dos jovens pensam que a vida não vale a pena ser vivida. É o que aponta o IBGE.
4: Para criar um espaço de escuta e encaminhar esses adolescentes ao atendimento psicossocial no SUS, os jovens contam com a rede Pode Falar.
7: Um canal de escuta acolhedora e sem julgamentos. Essa é a rede Pode Falar, que atende adolescentes e jovens de 13 a 24 anos em emergências psíquicas e emocionais. De acordo com o IBGE, 3 em cada 10 estudantes de 13 a 17 anos se sentem tristes sempre ou na maioria das vezes. 42,9% dos alunos responderam que se sentem irritados, nervosos ou mal-humorados por qualquer coisa. 18,5% pensam sempre ou na maioria das vezes que a vida não vale a pena ser vivida. Os dados são da Pesquisa Nacional de Saúde Escolar, divulgados esse ano. A Rede Pode Falar é um canal gratuito e anônimo que pode ser acessado pelo celular de maneira fácil, rápida e simples. A vice-coordenadora Marina Oliveira fala sobre a importância do projeto.
11: Ele usa a internet, né? Usa a possibilidade do online para chegar a adolescentes do Brasil inteiro. E, ao mesmo tempo, ele facilita a escuta acolhedora desses adolescentes jovens, né? Por ter esse sigilo e essa coisa anônima, garantida, ela fica muito mais à vontade para se abrir.
7: Atualmente, 20 instituições compõem a Rede Pode Falar em todo o país. As equipes de atendimento são formadas por estudantes de graduação de diversas áreas do conhecimento que são supervisionados por docentes. Todos eles passam por um processo contínuo de formação em saúde mental. Lucas Bonfim, de 31 anos, é um dos atendentes. Estudante de engenharia química na Universidade Federal de Sergipe, ele integra a equipe desde o início deste ano. Mesmo o curso não sendo da área da saúde, ele acredita que o trabalho complementa a sua formação e fala sobre a importância da experiência de escuta.
12: O objetivo do projeto realmente é escutar, a gente conseguir acolher e escutar o que a pessoa tem a falar.
7: A Rede Pode Falar funciona como uma espécie de porta de entrada digital para o atendimento psicossocial do SUS, como explica o diretor do Departamento de Saúde Mental, Álcool e Outras Drogas do Ministério da Saúde, Marcelo Kimat.
13: Ele pode criar uma porta de entrada da mesma forma que a gente criou com pessoas com problemas com jogos e apostas, que ela é feita em pequena escala, mas que ele é muito bem avaliado, ele é muito bem sucedido onde ele é aplicado e articular isso à rede de atenção psicossocial.
7: A Rede Pode Falar está disponível pelo site podefalar.org.br e também pelo WhatsApp ou Telegram. Com locução de Edinaldo Júnior, reportagem Luciana Colares de Holanda.
2: O telefone para atendimento no WhatsApp é o 6199-660-8843.
4: E no Telegram, o nome de usuário é @podefalar.
2: E está disponível na plataforma da Universidade Aberta do SUS, curso em saúde de populações expostas a agrotóxicos.
4: A formação é feita à distância e voltada a profissionais do Sistema Único de Saúde e a demais interessados no tema.
2: O curso reúne conteúdo sobre vigilância em saúde, incluindo identificação e monitoramento de situações de exposição a agrotóxicos.
4: As inscrições podem ser realizadas diretamente na plataforma da universidade no endereço unasus.gov.br.
2: Para muita gente, viajar de avião pode ser sinônimo de comodidade, mas...
4: Mas, para outras pessoas, o transporte aéreo pode resultar em muita dor de cabeça.
2: Por isso, a Agência Nacional de Aviação Civil criou uma plataforma para registrar reclamações sobre serviços prestados pelas empresas aéreas.
14: Quem precisar registrar uma reclamação sobre serviços prestados por empresas aéreas pode utilizar a plataforma NAC Passageiro. O acesso é feito com uma conta gov.br e permite enviar manifestações à Agência Nacional de Aviação Civil, ANAC, acompanhar o andamento do atendimento e avaliar a resposta apresentada pela empresa. Durante o processo, a reclamação é encaminhada à companhia aérea, que responde ao passageiro dentro do prazo previsto pela regulamentação da ANAC. O sistema também permite a troca de informações entre as partes até a conclusão do atendimento. Além do registro de reclamações, a plataforma disponibiliza um painel público com indicadores sobre o atendimento das empresas participantes. Os usuários podem consultar informações por companhia aérea, período e nacionalidade da empresa, além dos assuntos mais frequentes, registrados pelos passageiros. Dilson Santa Fé, para a Voz do Brasil.
4: O cidadão pode conhecer mais sobre seus direitos na hora de ir às compras.
2: A Secretaria Nacional do Consumidor está com inscrições abertas para mais de 30 cursos gratuitos e totalmente online.
4: A iniciativa, realizada em parceria com a Universidade de Brasília, busca ampliar o acesso à informação e fortalecer a proteção dos direitos do consumidor. Entre os temas disponíveis estão práticas abusivas, proteção contratual, proteção de dados pessoais, consumo seguro, educação financeira e prevenção ao superendividamento. A coordenadora da Escola Nacional de Defesa do Consumidor, Ana Cláudia Santana, destaca que os cursos são uma oportunidade de formar cidadãos com um padrão de consumo mais consciente.
15: A plataforma é disponível para pessoas a partir de 16 anos, então é uma possibilidade de que na descoberta, né, ali da sua identidade, da sua cidadania, ela consiga descobrir de forma consciente a utilização, né, dos seus recursos financeiros.
4: Um dos destaques é o curso voltado para as bets, que vai abordar os direitos dos consumidores diante do mercado regulado de apostas de cota fixa e os impactos das novas relações de consumo envolvendo o setor. Para Ana Cláudia Santana, o crescimento das plataformas de apostas virtuais trouxe a necessidade do cidadão se informar e conhecer os riscos que envolvem a prática.
15: Temos o curso de bets, né, de capacitação para conhecer qual a funcionalidade dessa, e o registro legal dessas empresas que estão crescendo aí cada vez mais e de forma ilegal, então a gente precisa fazer isso. O crescimento é absurdo, a comunicação com o cidadão para que a utilização desses aplicativos de jogos sejam conscientes, né, e informe do risco.
4: As inscrições estão abertas até 20 de julho pelo portal da Escola Nacional de Defesa do Consumidor. Os cursos são online e gratuitos e as aulas começam no dia 27 deste mês. Reportagem Thaís de Araújo.
16: Lembrando, as inscrições devem ser feitas na plataforma da Escola Nacional de Defesa do Consumidor, no endereço eaddefesadoconsumidor.mj.gov.br.
2: Ajuda humanitária. Brasil envia carregamento com vacinas à Venezuela para vítimas de terremoto.
16: Repórter Lucília Araújo tem mais informações.
17: Uma remessa com 350 mil doses de vacinas foi enviada no último sábado, dia 4, à Venezuela, para apoiar as ações de resposta em saúde após os terremotos que atingiram o país. A carga reúne 100 mil doses da vacina contra a febre amarela e 250 mil doses da vacina contra a raiva canina, destinadas ao controle de doenças em situações de emergência. Segundo o Ministério da Saúde, as vacinas enviadas não comprometem o abastecimento do Sistema Único de Saúde, o SUS. O transporte foi realizado em voo humanitário com chegada neste domingo, dia 5, para distribuição das doses. Desde o dia 24 de junho, foram confirmados 2.645 mortos e 12.666 feridos. O governo venezuelano já registrou 86.117 famílias afetadas e 15.050 desalojadas. Até agora, 885 edifícios foram afetados e outros 189 desabaram. Lucília Araújo para a Voz do Brasil.
2: Na época de reprodução dos peixes, a pesca é proibida para garantir a preservação das espécies.
16: Durante o período que é chamado de defeso, os pescadores têm direito a um seguro.
2: O pagamento tem início amanhã.
18: O Instituto Nacional do Seguro Social, o INSS, começa no dia 7 de julho o pagamento do seguro defeso para mais de 149.500 pescadores artesanais. Os benefícios referentes aos períodos de defeso anteriores a 2026 vão ser depositados em parcela única para quem já teve o direito reconhecido. Os pescadores que aguardavam apenas a liberação dos recursos podem consultar a situação do pagamento pelo aplicativo Carteira de Trabalho Digital ou pelo portal Emprega Brasil. Já quem ainda tem o pedido em análise deve acompanhar o processo pelo Meu INSS ou pela Central 135. Os benefícios aprovados posteriormente vão ser pagos nos próximos lotes. Claudimário Carvalho, para a Voz do Brasil.
16: Estão abertos 5 editais do CNPq voltados para a equidade étnica, de raça e de gênero.
2: As chamadas também incentivam a produção de conhecimento sobre desigualdades.
16: Saiba quem pode participar e até quando é possível se inscrever na reportagem de Graziele Bezerra.
4: O Conselho Nacional de Desenvolvimento Científico e Tecnológico, CNPq, está com 5 chamadas públicas abertas, além de 2 projetos voltados ao tema da equidade étnica, racial e de gênero na ciência brasileira. O presidente do CNPq, Olival Freire Júnior, destacou o conteúdo dos editais.
19: E esses 5 editais, eles têm muito de ações tipicamente educacionais voltadas para a inclusão na área de ciência, tecnologia, engenharia, mas tem algumas ações que são voltadas especificamente para a produção de mais conhecimento, conhecimento novo, conhecimento de qualidade sobre esses problemas que têm que ser enfrentados, tanto quanto os problemas de saúde pública, os problemas do petróleo, os problemas da agricultura e tantos outros.
4: Com inscrições abertas até 10 de agosto, a chamada pública Asas para o Futuro é voltada para a inserção de mulheres de 15 a 29 anos no mercado de trabalho. Já a segunda edição da chamada Atlânticas está com inscrições até 30 de setembro e concederá bolsas no exterior para cientistas negras, indígenas, quilombolas e ciganas. Em outra vertente, o projeto Inspiração é destinado à formação de jovens negras na área da indústria da energia. O programa Lélia Gonçalves vai financiar pesquisas sobre desigualdades étnico-raciais. Também há um edital para fortalecer o Sistema Nacional de Promoção da Igualdade Racial. Serão desenvolvidos ainda projetos voltados para a rede de pesquisa em igualdade racial e para ações afirmativas do Instituto Rio Branco, com concessão de bolsas para pessoas negras candidatas aos concursos de ingresso na diplomacia. As informações completas e os editais estão em gov.br/CNPq. Reportagem Graziele Bezerra.
2: Estão abertas as inscrições para o edital BNDES Periferias Fortes Nordeste.
16: A iniciativa é voltada a organizações da sociedade civil que atuam em favelas e comunidades periféricas da região para atender a população que vive nesses locais.
20: O objetivo é fortalecer organizações da sociedade civil e coletivos ainda não formalizados que atuam em favelas e comunidades periféricas da região. Lançado em parceria com o Instituto Eclos, o edital vai selecionar 85 iniciativas nos estados de Alagoas, Bahia, Ceará, Paraíba, Pernambuco, Piauí, Rio Grande do Norte e Sergipe. As organizações selecionadas vão participar de uma jornada de desenvolvimento institucional executada pelo Instituto Eclos, com capacitações, mentorias especializadas, apoio à formalização e acesso a recursos financeiros de até R$100 mil, no caso das organizações de pequeno porte, e de até R$300 mil para as organizações de médio porte. É o que explica a chefe do Departamento de Inclusão Produtiva e Educação do BNDES, Celina Rangel Tura.
21: Vão receber recursos para desenvolver os projetos, os planos de negócio que vão ser construídos a partir dessa capacitação e mentoria. O recurso é livre para onde essa instituição entende que vai fortalecer institucionalmente a sua capacidade de executar melhores projetos, captar mais recursos, e aí são vários objetivos que a gente quer.
20: Podem participar do edital BNDES Periferias Fortes Nordeste, organizações sem fins lucrativos formalizadas e coletivos ainda não formalizados, desde que tenham um histórico comprovado de atuação em seus territórios. As iniciativas devem promover benefícios para populações de baixa renda, principalmente em áreas como geração de emprego e renda, educação, saúde, esporte e justiça, entre outras. As inscrições estão abertas até o dia 12 de agosto no site eclos.org/periferias-fortes. Atenção para como se escreve Eclos. Eclos. Reportagem André de Barros Lima.
2: A Defesa Civil Nacional reconheceu a situação de emergência em mais 77 cidades atingidas por desastres.
4: Podem obter reconhecimentos cidades que sofreram com secas ou fortes chuvas.
0: A maior parte dos municípios teve emergência declarada por estiagem. Já Icatu, no Maranhão, e Goiânia, em Pernambuco, foram castigadas por fortes chuvas, enquanto Piauí, em Minas Gerais, obteve o reconhecimento federal por queda de granizo. Cidades com reconhecimento federal de situação de emergência ou de estado de calamidade pública podem solicitar recursos ao Ministério da Integração e do Desenvolvimento Regional. A solicitação deve ser feita por meio do Sistema Integrado de Informações sobre Desastres. A Defesa Civil Nacional oferece uma série de cursos à distância para habilitar e qualificar agentes municipais e estaduais para o uso do sistema. Natália Kozlik, para a Voz do Brasil.
2: Autorizada a realização de concursos públicos para a Receita Federal e o Banco Central.
4: Juntas, as seleções vão oferecer 316 vagas para cargos de nível médio e superior. São 146 vagas para a Receita e 170 para o Banco Central.
2: Os editais devem ser lançados em até 6 meses.
4: O prazo mínimo entre a publicação do edital e a aplicação da primeira prova é de 2 meses.
2: Essas foram as notícias do Governo do Brasil.
4: Uma realização da Secretaria de Comunicação Social da Presidência da República.
2: Com produção da Empresa Brasil de Comunicação.
4: E agora com as notícias do Poder Judiciário e do Congresso Nacional. Boa noite.
2: Boa noite e até amanhã.
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22: Tribunais devem prestar informações ao STF sobre pagamentos a magistrados.
23: STJ nega validade a testamento por e-mail sem assinatura e sem testemunhas.
22: Defeso eleitoral impõe limites a agentes públicos a 3 meses das eleições 2026.
23: Boa noite, eu sou Arthur Filho.
22: E eu sou Walter Lima.
23: Tribunais de 6 estados e do Distrito Federal têm até 48 horas para prestar informações ao Supremo Tribunal Federal sobre pagamentos a magistrados.
22: As decisões foram tomadas em vários processos diferentes de relatoria dos ministros Alexandre de Moraes, Flávio Dino, Cristiano Zanin e Gilmar Mendes. Repórter Marcelo Della Libera.
24: No documento assinado nesta segunda-feira, os ministros determinaram que os presidentes dos tribunais de justiça do Distrito Federal, Goiás, Maranhão, Paraná, Rio de Janeiro, Rio Grande do Norte e Rondônia prestem informações detalhadas sobre os valores e verbas pagas a magistrados da ativa, aposentados e pensionistas nos meses de abril, maio, junho e julho deste ano, com a discriminação das verbas remuneratórias e indenizatórias. Também deverão encaminhar cópias das folhas de pagamento referentes a esse período. Nas 3 ações, os ministros citaram uma notícia divulgada pela imprensa nesta segunda-feira, segundo a qual alguns tribunais teriam autorizado pagamentos remuneratórios e indenizatórios em desacordo com os parâmetros definidos pelo Supremo. Diante dessas informações, a Corte determinou a adoção imediata de providências para verificar eventual descumprimento da própria decisão.
23: E-mail sem assinatura e sem testemunhas não pode ser reconhecido como testamento particular.
22: Essa conclusão é do STJ. Fátima Uchoa.
25: Um homem pediu a abertura, o registro e o cumprimento de suposto testamento contido em mensagem eletrônica programada para ser enviada 2 dias após a morte da remetente, que havia tirado a própria vida. No texto, ela manifestava o desejo de destinar aplicações financeiras a ele, amigo próximo, e parte dos recursos à entidade de caridade. A Justiça de São Paulo extinguiu o processo sem resolução do mérito. A 3ª turma do STJ manteve essa decisão, considerando que, embora seja possível flexibilizar algumas formalidades dos testamentos particulares para preservar a vontade do testador, isso não é possível sem assinatura ou outro meio seguro que confirme a autoria e validade do documento. O relator foi o ministro Moura Ribeiro.
23: Defesa eleitoral impõe limites a agentes públicos.
22: As regras começam a valer faltando 3 meses para as eleições 2026. Mariana Fabri.
26: Entraram em vigor no último sábado, 4 de julho,
5: as principais restrições destinadas a agentes públicos no chamado defeso eleitoral. As regras para a administração pública buscam assegurar a igualdade de oportunidades entre as candidaturas. Está proibido nomear, contratar, dispensar sem justa causa ou transferir servidores públicos, transferir voluntariamente recursos da União aos estados e dos estados aos municípios, fazer publicidade institucional e pronunciamentos em rede de rádio e TV, contratar shows para inauguração de obras e nem comparecer a essas inaugurações. Canais oficiais também precisam omitir nomes, imagens ou slogans de autoridades que estejam em campanha eleitoral. As regras completas estão em tse.jus.br.
23: Legislação e jurisprudência trabalhista buscam combater a discriminação contra trabalhadores que sofrem com o alcoolismo. Além de comprometer o desempenho profissional, a saúde física e mental, a doença pode resultar em dispensa discriminatória.
22: Embora a dependência possa evoluir de forma silenciosa, ela causa a diminuição da produtividade, faltas repetidas sem justificativas, violência como assédio moral e agressões e aposentadoria precoce.
23: Quando a empresa tem conhecimento da condição, a demissão pode ser considerada discriminatória, de acordo com a súmula 443 do Tribunal Superior do Trabalho.
22: Só em 2025, dos mais de 522 mil processos julgados no TST, 3.641 foram sobre esta situação.
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23: A você, uma boa noite.
22: E até amanhã.
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6: Eu sou Paula Groba.
8: E eu sou Ricardo Nakaoka.
6: E estes são os destaques de hoje do Jornal do Senado, que começa agora.
8: Plenário analisa pena maior para violência sexual digital contra crianças.
6: Violência contra jornalistas nas eleições preocupa especialistas.
8: Prorrogadas MPs que tratam da taxa das blusinhas e de subsídios aos combustíveis.
6: Boa noite.
8: Boa noite.
6: Garantir mais recursos para ações voltadas à infância e à adolescência pode passar a ser uma prioridade no orçamento público.
8: A Comissão de Direitos Humanos do Senado aprovou um projeto que inclui políticas para crianças e adolescentes entre os investimentos obrigatórios das emendas de bancada estadual. Os detalhes com o repórter Rodrigo Rezende.
9: As emendas de bancadas estaduais são recursos do orçamento direcionados coletivamente por deputados e senadores de um mesmo estado para áreas consideradas prioritárias. A lei já prevê uma lista de setores preferenciais e um projeto da senadora Damaris Alves, do Republicanos, do Distrito Federal, aprovado na Comissão de Direitos Humanos, inclui políticas públicas para crianças e adolescentes entre as urgências. O relator, senador Eduardo Girão, do Novo, do Ceará, foi favorável ao projeto. Ele teve seu relatório lido na CDH pelo senador astronauta Marcos Pontes, do PL de São Paulo.
10: Ao prever expressamente as políticas públicas direcionadas a crianças e adolescentes nas ações prioritárias das emendas de bancada estadual, a proposição corrige lacuna significativa e assegura a alocação de recursos indispensáveis à promoção da dignidade e desenvolvimento pleno desse grupo vulnerável.
9: O projeto segue para análise da Comissão de Assuntos Econômicos.
6: A proteção de direitos humanos de crianças e adolescentes também foi tema de um debate na comissão.
8: Os convidados discutiram medidas para aprimorar as políticas públicas voltadas à infância e à juventude. Repórter César Mendes.
11: No debate da Comissão de Direitos Humanos, Juliana de Souza Nunes, do Instituto Mãos Solidárias, que atua no Distrito Federal, contou um pouco da sua própria história de vítima de violência.
26: Eu fui abusada pelo meu padrasto. O delegado, ele me olhou e falou o seguinte para mim: você sabe que seu padrasto ele pode sair. Sabe o que eu senti naquele momento? Que não tinha proteção.
11: A senadora Damaris Alves, do Republicanos do Distrito Federal, revelou ter sido ela também vítima de violência infantil.
27: A violência
7: que sofremos na infância, ela não nos define, são as nossas escolhas. Eu também sou sobrevivente da violência.
11: Para a juíza Cati do Prado, o maior desafio do Brasil na proteção de crianças e adolescentes é transformar o sistema normativo em direitos efetivamente vividos. Renato Godoy, do Instituto Alana, defendeu a aprovação do projeto da deputada Laura Carneiro, do PSD do Rio de Janeiro, que assegura o direito das crianças à natureza em análise na Comissão de Meio Ambiente.
6: E o Senado pode dar um novo passo no combate à violência sexual contra crianças e adolescentes na internet. Os senadores analisam nesta terça-feira um projeto que endurece as penas para esses crimes, inclusive quando há uso de inteligência artificial, e cria novos instrumentos para acelerar as investigações.
8: Outro projeto em análise no plenário nesta semana amplia a divulgação do Ligue 180, canal de atendimento e denúncia de casos de violência contra a mulher. A reportagem é de Pedro Pincer.
12: O Senado pode votar esta semana uma proposta que prevê punições mais duras para a violência sexual digital contra crianças e adolescentes, inclusive nos casos em que é utilizada a inteligência artificial. A pena atual para quem adquire, possui ou armazena material com violência sexual é de 1 a 4 anos de reclusão e multa. O projeto aumenta essa punição para 3 a 6 anos de reclusão e multa. A senadora Damaris Alves, do Republicanos do Distrito Federal, deu mais detalhes.
7: Nós vamos dar com esse projeto poder aos policiais de retirar imediatamente essa live do ar. Nós vamos dar poder com esse projeto que o agente policial, o delegado, imediatamente haja na hora de identificar uma imagem no mundo online de abuso de violência sexual contra criança e adolescente.
12: Também pode ser votada a proposta que estabelece diretrizes para as atividades de inteligência no Brasil, definindo conceitos, funções e procedimentos para obtenção, análise e disseminação de informações. Outros itens na pauta da semana tratam da transferência automática do valor da pensão alimentícia diretamente para a conta do beneficiário ou do seu representante legal, da obrigatoriedade da divulgação do serviço telefônico de denúncias de violência contra a mulher, o Ligue 180, e de um acordo de coprodução cinematográfica entre Brasil e China.
6: E o presidente do Senado, Davi Alcolumbre, prorrogou por mais 60 dias a validade de 2 medidas provisórias editadas pelo governo federal. Uma delas acaba com o imposto de importação sobre compras internacionais de até 50 dólares, conhecido como taxa das blusinhas.
8: A outra concede subvenções a produtores e importadores de combustíveis derivados de petróleo. Com a prorrogação, o Congresso terá até o fim de setembro para votar as duas propostas.
6: A segurança dos jornalistas na cobertura das eleições gerais de 2026 foi debatida no Conselho de Comunicação Social do Congresso.
8: A audiência destacou as medidas de proteção desses profissionais. Repórter Patrícia Oliveira.
13: Os participantes enfatizaram o ambiente hostil que marca a atuação da imprensa nesse período dentro e fora das redes sociais. Entre 2010 e 2022, ao menos 35 jornalistas foram assassinados no Brasil. O repórter Pedro Rafael Vilela destacou que nas coberturas eleitorais, muitas ameaças partem dos próprios políticos e assessores.
14: É retirar assuntos da agenda pública por meio da intimidação, por isso que a violência contra jornalistas tem essa dimensão política, né? Ela busca restringir a circulação de informações de interesse coletivo.
13: Daniele Reis, do Observatório da Violência contra Jornalistas, detalhou o protocolo de recebimento de denúncias e investigação dos crimes.
15: Ele institui procedimentos de preservação de prova, inclusive as provas digitais, de escuta adequada, de sigilo das fontes, com vistas à redução da impunidade.
13: Para registrar violações à liberdade de imprensa, as denúncias podem ser enviadas diretamente pelos canais oficiais do Ministério da Justiça e Segurança Pública.
6: O senador Eduardo Girão, do Novo do Ceará, defendeu a revisão da legislação sobre as bets e medidas mais rígidas para conter a expansão das apostas. Segundo ele, o crescimento do setor tem provocado graves impactos sociais e econômicos e a proibição da atividade seria a forma mais eficaz de proteger a população.
8: Os impactos das apostas esportivas no Brasil foram debatidos em audiência pública conjunta das Comissões de Direitos Humanos e de Assuntos Sociais. De acordo com o parlamentar, o encontro reuniu representantes do governo, especialistas e entidades da sociedade civil para discutir medidas de enfrentamento aos prejuízos causados pelas bets.
0: Infelizmente, falta de aviso não foi. Nós votamos contra. Fomos minoria, mas temos que consertar. O Senado tem que consertar isso, no meu modo de entender, proibindo a jogatina, qualquer que seja, no nosso território nacional.
25: Já o senador Romário, do PL do Rio de Janeiro, defendeu por videoconferência a aprovação da PEC, que acaba com a escala de trabalho 6-1.
16: O parlamentar, que acompanha a Copa do Mundo nos Estados Unidos, disse que não se licenciou do mandato para poder votar a favor da proposta, caso ela entre na pauta do plenário do Senado.
25: Todos os anos, milhares de peregrinos percorrem a pé ou de bicicleta o caminho da fé em direção ao Santuário de Aparecida. Agora, esse percurso passa a ter reconhecimento oficial como roteiro turístico.
16: A lei sancionada pelo governo e de autoria do senador astronauta Marcos Pontes fortalece o turismo religioso, cultural e rural em mais de 70 cidades de Minas Gerais e São Paulo. Os detalhes com o repórter Henrique Nascimento.
17: O Caminho da Fé agora é reconhecido oficialmente como roteiro turístico. A rota reúne mais de 70 cidades de Minas Gerais e de São Paulo e tem como destino o Santuário Nacional de Nossa Senhora Aparecida, em Aparecida, no interior paulista. A lei teve origem em projeto do senador astronauta Marcos Pontes, do PL de São Paulo. Para ele, o reconhecimento pode atrair investimentos e melhorar a estrutura para os peregrinos.
18: Isso vai atrair investimentos para essas cidades, mais negócios, mais possibilidades de desenvolvimento. Nós vemos na Europa o caminho de Compostela e por que não a gente ter todo esse desenvolvimento no nosso país também.
17: O ramal principal começa em Águas da Prata, passa por cidades mineiras e paulistas e segue até Aparecida. Segundo a Polícia Rodoviária Federal, cerca de 39 mil romeiros passaram pela rodovia Presidente Dutra em 2025, no feriado de Nossa Senhora Aparecida.
16: Com edição de Paula Groba e trabalhos técnicos de João Lira, o Jornal do Senado fica por aqui. Acompanhe agora as notícias da Câmara dos Deputados. Boa noite.
25: Boa noite e até amanhã.
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19: Avança a proposta sobre a adaptação de moradias às pessoas com deficiência.
20: Comissão aprova prioridade para cidades atingidas por eventos climáticos.
19: Deputados analisam criação de Força Nacional para o combate a desastres.
21: Boa noite. O projeto que institui agrupamento especial de bombeiros para combater catástrofes avança na Câmara. A repórter Maria Neves tem as informações.
27: A Comissão de Segurança Pública da Câmara aprovou o projeto do deputado Lúcio Moschini, de Rondônia, que institui uma Força Nacional Integrada de Combate a Emergências. Essa força será composta por bombeiros militares estaduais que deverão receber treinamento especializado para enfrentar qualquer tipo de desastre. Pelo texto aprovado, a Mobilização Nacional de Resposta Integrada em Desastres funcionará em regime de cooperação entre a União e os Estados. Assim como ocorre atualmente com a Força Nacional de Segurança Pública, a Unidade Especial de Bombeiros deverá ser acionada pelo governador do estado atingido pela catástrofe. A atuação do grupo também poderá ser solicitada por um ministro de Estado. Como explica Lúcio Moschini, o objetivo da proposta é equipar o país com um grupo de socorro treinado e com comando centralizado, capaz de dar respostas rápidas em casos de emergências.
28: Essa instituição, ela tem que ter CNPJ, ela tem que ter estrutura organizacional, ela tem que ter treinamento, tem que ter comandante e não precisa de fazer nenhum concurso. Basta que os estados se habilitem para fazer parte dessa Força Nacional, envie seus membros, esses membros serão treinados dentro de uma instituição totalmente regulamentada, com hierarquia, e quando sim houver a necessidade, essa Força Nacional será acionada, vai tomar as providências necessárias de acordo com o desastre.
27: Ainda de acordo com o projeto aprovado, a gestão e o treinamento do grupo serão compartilhados entre os Ministérios da Integração, do Meio Ambiente e da Justiça e Segurança Pública. O financiamento virá de recursos do Fundo Nacional de Segurança Pública, do orçamento do PrevFogo, que é o Centro Nacional de Prevenção e Combate aos incêndios florestais e do Sistema Nacional de Defesa Civil. Na Comissão de Segurança Pública, o relator, deputado delegado Bruno Lima, de São Paulo, promoveu pequenas mudanças no texto. Dentre elas, alterou o nome do Grupamento Especial de Bombeiros. O texto inicial previa Brigada de Mobilização Nacional. Foi o relator que propôs renomear o grupo para Mobilização Nacional de Resposta Integrada em Desastres. Segundo o delegado Bruno Lima, a alteração visa adequar a iniciativa à realidade federativa e ao Sistema Nacional de Proteção e Defesa Civil. O projeto ainda passará pela análise de 4 comissões da Câmara. Se aprovado, terá de passar também pelo Senado antes de virar lei. Da Rádio Câmara de Brasília, Maria Neves.
1: Meio Ambiente.
19: Comissão aprova a proposta que prioriza municípios atingidos por desastre climático em emendas de bancadas. Vamos saber mais sobre a matéria com a repórter Júlia Lopes.
2: A Comissão de Integração Nacional e Desenvolvimento Regional da Câmara dos Deputados aprovou o projeto de lei complementar que determina prioridade nas emendas de bancada estadual ao orçamento federal para os municípios atingidos por calamidades climáticas reconhecidas pela Defesa Civil Estadual nos últimos 5 anos. As emendas de bancada são destinadas a projetos estruturantes nos estados e no Distrito Federal. Pelo texto aprovado, os recursos poderão ser direcionados a obras de infraestrutura mais resilientes, com uso de tecnologias inovadoras, sistemas eficientes de drenagem, materiais mais duráveis e soluções de energia limpa, reduzindo os impactos de eventos climáticos extremos. O relator do projeto, deputado Gabriel Nunes, do PSD da Bahia, destacou a importância da correta distribuição desses recursos para fortalecer os municípios mais vulneráveis.
3: Os municípios afetados com problemas climáticos têm diversos problemas para enfrentar. E, naturalmente, a celeridade dos recursos faz com que os prefeitos possam planejar a reconstrução do seu município, possa fazer com que os recursos cheguem na ponta.
2: A proposta também ressalta que infraestruturas adaptadas às novas realidades climáticas ajudam a proteger vidas e patrimônios, além de atrair investimentos, gerar empregos e fortalecer o desenvolvimento local. Em janeiro deste ano, o Ministério da Integração e do Desenvolvimento Regional reconheceu a situação de emergência em 137 cidades afetadas por desastres, como estiagem, seca, vendavais, granizo, inundações e incêndios florestais. O Ministério lembra que municípios com reconhecimento federal de emergência ou calamidade pública podem solicitar recursos para ações de defesa civil por meio do Sistema Integrado de Informações sobre Desastres. A proposta altera a Lei Complementar 210 de 2024, que trata da apresentação e execução das emendas ao orçamento, e agora segue para análise na Comissão de Finanças e Tributação. Da Rádio Câmara de Brasília, Júlia Lopes.
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1: Ciência e Tecnologia.
21: Helder Salomão, do PT do Espírito Santo, manifesta apoio ao projeto que proíbe as apostas esportivas online, conhecidas como bets. O parlamentar alega que esse tipo de jogo provoca endividamento, dependência psicológica e problemas de saúde mental.
7: Na avaliação de Helder Salomão, a regulamentação das plataformas digitais é um passo importante para combater práticas que prejudicam as famílias brasileiras. Para ele, a regulação das redes sociais não restringe a liberdade de expressão, mas coíbe o cometimento de crimes digitais.
21: Sargento Faur, do PL do Paraná, também critica as apostas online e ressalta que votou contra a proposta que regulamentou o setor. Segundo o parlamentar, as bets provocam o endividamento e prejuízos financeiros para muitas famílias brasileiras.
7: Sargento Faur alerta ainda para os riscos do jogo compulsivo. O deputado orienta pessoas com sinais de dependência a buscar ajuda profissional.
1: Educação.
21: Ranieri Paulino, do Republicanos, defende a criação da Universidade Federal do Brejo, com sede em Guarabira, na Paraíba. Segundo ele, a instituição atenderia uma demanda histórica da região e pode ampliar o acesso ao ensino superior público, além de impulsionar o desenvolvimento local.
7: Ranieri Paulino propõe ainda que o Hospital Regional Antônio Paulino Filho funcione como hospital-escola. Ele argumenta que a iniciativa contribui para qualificar o atendimento no SUS e ampliar a oferta de médicos e enfermeiros no interior da Paraíba.
1: Habitação.
21: A Comissão da Câmara aprova a proposta que prioriza a adaptação de moradias para pessoas com deficiência em programas habitacionais. A repórter Sofia Peçanha tem mais informações sobre a iniciativa.
10: A Comissão de Defesa dos Direitos das Pessoas com Deficiência aprovou o projeto que sugere moradias extras para pessoas com deficiência em caso de alta demanda em programas habitacionais. A proposta altera o Estatuto da Pessoa com Deficiência, que anteriormente priorizava a pessoa com deficiência ou seu responsável na aquisição de imóvel para moradia própria, sendo reservados no mínimo 3% das unidades habitacionais. O autor do projeto, o deputado Fausto Júnior, do União do Amazonas, entende que não se trata apenas do direito à moradia, mas sim do direito à moradia digna, ou seja, um lar que seja seguro, saudável, habitável e acessível em todos os aspectos. O projeto sugere que a alteração não modifica o percentual mínimo de 3% estabelecido por lei, já que cada programa habitacional apresenta demandas específicas. O texto alerta que o aumento desse percentual poderia gerar custos desnecessários aos entes federativos, sem garantir que todas as necessidades fossem efetivamente atendidas. Dessa forma, a medida propõe que, caso haja demanda superior ao mínimo estabelecido, o responsável pelo programa habitacional promova as adaptações necessárias em unidades já construídas ou em construção, garantindo assim que todas as pessoas com deficiência interessadas sejam atendidas. O deputado Duarte Júnior, do Maranhão, relator na comissão, reforçou que, em relação a edificações multifamiliares, o Estatuto já prevê que a pessoa com deficiência e seu responsável tenham acessibilidade garantida nas áreas de uso comum e nas unidades habitacionais.
11: Garantir que essas construções sejam acessíveis. Mais recentemente, a gente aprovou algumas alterações no programa Minha Casa Minha Vida e um ponto que foi inserido foi exatamente esse, para que tivesse a certeza inequívoca de que essas construções fossem acessíveis e as pessoas com deficiência, no caso das moradias verticais, nos prédios, pudessem ter ali os primeiros andares, os térreos, priorização das pessoas com deficiência.
10: O direito à moradia é um direito social assegurado pela Constituição Federal e pela Declaração Universal dos Direitos Humanos da ONU, que abrange diversos fatores, como habitabilidade, acessibilidade, localização adequada, infraestrutura, dentre outros. Agora, o projeto que sugere moradias extras para pessoas com deficiência em caso de alta demanda em programas habitacionais segue para a Comissão de Constituição e Justiça. Da Rádio Câmara de Brasília, Sofia Peçanha.
12: Campanha pelo fim da violência contra as mulheres. Mulheres que são agredidas com palavras ofensivas ou que sofrem privação dos filhos e do sustento são vítimas dos chamados crimes contra

0: Fernanda Melchiona, do PSOL do Rio Grande do Sul, critica parte da oposição por obstruir a votação do projeto que tipifica o crime de misoginia. A deputada considera que a medida é um instrumento de combate à violência e ao discurso de ódio contra as mulheres.
1: Fernanda Melchiona também cobra o avanço de outras pautas em tramitação no Congresso, como a instalação da CPMI sobre o Banco Master e a votação do projeto que prevê a redução da escala de trabalho. Para ela, essas propostas respondem a demandas relevantes da sociedade.
0: Ismael, do PL de Santa Catarina, manifesta preocupação com a proposta que cria o crime de misoginia. Na avaliação do deputado, a redação da proposta pode gerar interpretações amplas e afetar direitos como a liberdade de expressão religiosa, de consciência e de ensino.
1: Ismael defende, então, o fortalecimento das políticas de prevenção e enfrentamento à violência contra as mulheres, com ampliação da rede de acolhimento, capacitação de agentes públicos, produção de dados, apoio às vítimas e campanhas de conscientização.
0: Carla Dixon, do PL do Rio Grande do Norte, defende projeto que cria o auxílio financeiro mensal para mães atípicas. Na explicação da deputada, a medida oferece apoio financeiro às mães que deixam o trabalho para cuidar de filhos que exigem acompanhamento permanente.
1: Carla Dixon acrescenta que o benefício seria concedido independentemente do benefício de prestação continuada, o BPC. Para ela, a medida reconhece as dificuldades enfrentadas pelas famílias atípicas e amplia a rede de proteção a essas mães.
2: Transportes.
0: Carros com mais de 5 anos de fabricação poderão ser obrigados a passar por vistoria periódica. O repórter José Carlos Oliveira tem detalhes da proposta.
3: A Câmara dos Deputados analisa o projeto de lei que estabelece a vistoria veicular periódica para carros com mais de 5 anos de fabricação. Atualmente, essa vistoria é exigida apenas em ocasiões específicas, como durante a venda do veículo. A proposta consolida no Código de Trânsito Brasileiro várias regras que hoje estão dispersas em resoluções do CONTRAN, o Conselho Nacional de Trânsito. A vistoria passaria a integrar a verificação de itens de segurança com o controle de emissão de poluentes e ruídos. Também seria exigida em casos de recuperação de veículo roubado e suspeita de clonagem. A condução de veículos sem vistoria obrigatória ou com laudo de reprovação se tornaria infração grave na carteira de habilitação com multa de R$ 195,00 e retenção do carro até a regularização. A proposta é do deputado Fausto Pinato, que rebate algumas críticas que o texto recebeu nas redes sociais.
4: Quando eu propus esse projeto, a intenção nunca foi onerar o cidadão mais pobre, mas o problema é que eu mexi numa ferida sem querer, né? Ter um comércio de autopeça de carros mais velhos nisso e mexeu com pessoas realmente que estão ligadas ao crime organizado, principalmente na questão de autopeça e roubo de veículos. Então eu queria dizer ao cidadão, aquele cidadão mais pobre não onera nada.
3: A proposta de vistoria periódica para veículos com mais de 5 anos de fabricação foi aprovada na Comissão de Viação e Transporte, com ajustes feitos pelo relator deputado Cezinha de Madureira, do PSD de São Paulo. O texto está em análise agora na Comissão de Constituição e Justiça. Da Rádio Câmara de Brasília, José Carlos Oliveira.
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2: Justiça.
1: O projeto de Paulo Soares, do Podemos de São Paulo, endurece o combate à corrupção sistêmica. A proposta, segundo ele, prevê a responsabilização de agentes públicos e de pessoas envolvidas em esquemas de corrupção, com penas que podem chegar a 20 anos de prisão.
0: O parlamentar afirma que a iniciativa fortalece os mecanismos de transparência e fiscalização no poder público. Paulo Soares também defende a apuração de denúncias de corrupção e diz que pretende atuar no Congresso em defesa do combate aos desvios de recursos públicos.
1: Chico Alencar, do PSOL do Rio de Janeiro, sugere o endurecimento das regras sobre a guarda de dinheiro em espécie por agentes públicos. O deputado sustenta que valores elevados encontrados em operações policiais levantam suspeitas sobre a origem dos recursos.

0: Cursos. Para Chico Alencar, a manutenção de grandes quantias de dinheiro em espécie, principalmente em períodos eleitorais, compromete a transparência da administração pública. Ele considera que a medida fortalece o combate à corrupção e aumenta a transparência na atuação de agentes públicos.
1: O Tony de Paula, do PSD do Rio de Janeiro, defende as investigações sobre supostos recursos do Banco Master destinados ao financiamento de um filme sobre Jair Bolsonaro. Ele diz que é necessário esclarecer a origem, a destinação e a aplicação dos valores envolvidos.
0: Antônio de Paula reforça que as investigações devem alcançar todos os agentes políticos, independentemente de posicionamento ideológico. Ele também manifesta confiança na condução do caso pelo ministro André Mendonça e defende a transparência na apuração dos fatos.
2: Segurança Pública.
1: Messias Donato, do União do Espírito Santo, defende o enquadramento das facções criminosas, como o PCC e o Comando Vermelho, como organizações terroristas, frente à decisão do governo estadunidense de sancionar cidadãos e empresas brasileiras ligadas a esses grupos.
0: Na opinião de Messias Donato, a medida é urgente para sufocar os negócios ilícitos dessas organizações no país. O congressista critica ainda a relutância do governo brasileiro em classificar como terrorismo as táticas de pânico e de submissão que esses grupos impõem à sociedade.
1: Termina agora o Jornal Câmara dos Deputados, produzido pela Rádio Câmara, com trabalhos técnicos de Everson Urani e apresentação de Val Monteiro e Márcio Aquilissardi. Uma boa noite para você.
0: Você fica com as notícias do Tribunal de Contas da União. Boa noite.
2: Minuto do TCU.
3: O Tribunal de Contas da União avaliou o serviço digital de seguro-desemprego para trabalhadores formais. A auditoria identificou limitações no atendimento ao público, demora na análise de recursos e falhas de integração entre sistemas. O Tribunal...